0: Que coisa linda.
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4: 97.

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22: 9 e 19.

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11: 9:36.

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1: 9:48.

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7: 10 horas.
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13: 10h22.

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10: 10:32.

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5: 11:33.

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1: 11:53.

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2: Meia-noite e um.

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2: Meia-noite e 23.

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2: Uma e um.

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2: 1:21.

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2: 1,59.

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2: 2:24.

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2: 2h45.

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3: 3 e 2.

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2: 3h25.

0: estrada que vem temporais. Travia um atraso, sim, talvez não quase. É melhor dizer.
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2: 3,52.

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2: 4 horas.

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2: 4,20.

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2: 4h42.

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20: 5 e 7.

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10: 5:27.

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10: 5:46.

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Essa é mais um sucesso, Guilherme Silva. 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
5: Muito bom dia a toda a cidade, bom dia Nanuc, bom dia região. Está no ar o Conexão 94 ao vivo, trazendo informações de toda Nanuc e de toda a nossa região para vocês. Credibilidade tem nome e tem sobrenome. Muito bom dia, eu sou Jonathan Santos.
6: Olá, bom dia, 7h37, sou Túlio Batista. Trago para você agora, um ótimo dia a todos, trago para você agora o que é destaque no nosso Conexão 94. Feminicídio em Ponto Belo mobiliza equipes policiais e termina com suspeito preso. Foragido da justiça por tentativa de feminicídio é preso em Serra dos Aimorés. Feminicídio em Montanha. Poucas horas após o registro do assassinato de uma mulher em Ponto Belo, na cidade de Montanha, também se registrou a morte de uma mulher por assassinato. Mulher é sequestrada em Minas e é encontrada morta a tiros perto da BR-101 em Itajimirim. Após reunião do sindicato, os trabalhadores dos setores do frigorífico Frisa de Nanuc decidem entrar em greve a partir de hoje, sexta-feira, dia 18 de setembro. A campanha antirrábica 2026 começa no dia 21 de setembro. Também no Conexão você confere as proposições do Legislativo ocorridas na sessão ordinária da última terça-feira, 15 de setembro, na Câmara Municipal de Vereadores de Nanuc. 7h39, com esses e outros destaques, o Conexão 94 está no ar.
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5: Muito bom dia a toda a cidade, bom dia Nanuc, bom dia região. 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Agora, 7h40.
6: Isso mesmo, 7h40, vamos começar o nosso Conexão com uma notícia triste, desagradável, muito dolorosa. Um feminicídio foi registrado em Ponto Belo. Uma mulher foi encontrada morta dentro da própria residência na tarde dessa quinta-feira, 17 de setembro, em Ponto Belo. O caso é tratado como feminicídio provocado por disparo de arma de fogo. O suspeito foi preso em via pública na cidade. Acompanhe.
7: De feminicídio em Ponto Belo mobiliza equipes policiais e termina com suspeito preso. Uma mulher foi encontrada morta dentro da própria residência na tarde desta quinta-feira, dia 17 de setembro, no município de Ponto Belo, no norte do Espírito Santo. O caso é tratado como feminicídio provocado por disparo de arma de fogo. De acordo com informações do registro policial, a ocorrência foi registrada por volta de 12 horas e 40 minutos na Rua Espírito Santo. As equipes da Polícia Militar foram mobilizadas depois de receberem informações de que um homem, identificado como Rayan Souza dos Santos, teria efetuado um disparo de arma de fogo contra sua companheira, Alessandra Batista Alves de Souza, e na sequência teria roubado uma motocicleta Honda Biz. Diante das informações, durante as diligências realizadas pelas equipes policiais, o suspeito foi localizado nas proximidades do Hospital de Ponto Belo. No momento da abordagem, segundo o registro, Rayan teria arremessado uma arma de fogo. Os policiais realizaram buscas e localizaram um revólver da marca Taurus, calibre 38, que estava municiado, além de munições e uma quantia de R$ 1.600 em dinheiro. Ainda conforme o registro da ocorrência, durante a abordagem, o homem teria relatado aos policiais que havia efetuado um disparo contra sua companheira dentro da residência do casal. As equipes seguiram até o imóvel indicado e encontraram Alessandra Batista Alves de Souza sem sinais vitais. Diante da situação, foi acionada a perícia criminal para a realização dos procedimentos necessários e o levantamento das circunstâncias da morte. Durante as diligências realizadas no interior da residência, os policiais localizaram ainda uma segunda arma de fogo, do tipo garrucha, calibre 32. O suspeito foi encaminhado para atendimento médico no Hospital de Ponto Belo. Segundo o registro policial, durante o atendimento, foi constatada uma fratura no húmero, osso da região do braço. Ao final da ocorrência, foram apreendidos um revólver Taurus, calibre 38, uma arma de fogo do tipo garrucha, calibre 32, munições, calibre 38, R$ 1.600 em espécie e um aparelho celular Samsung. A ocorrência foi registrada pela 19ª Companhia Independente de Polícia Militar, unidade vinculada ao 4º Comando de Polícia Ostensiva Regional. Participaram das diligências equipes de apoio da inteligência, comando de policiamento da unidade, patrulha de trânsito e equipes do 2º Pelotão. O caso deverá ser investigado pelas autoridades competentes que deverão apurar a dinâmica do crime, a motivação e as demais circunstâncias relacionadas à morte de Alessandra. O suspeito foi conduzido para os procedimentos legais cabíveis e permanece à disposição da Justiça. Fonte de matéria, 19ª Companhia Independente de Polícia Militar do Espírito Santo, a guardiã da Tríplice Divisa, informando Rádio 94 FM Nanuque.
5: 7h44, poucas horas depois deste feminicídio ter acontecido ali na cidade de Ponto Belo, alguns quilômetros dali, a cidade de Montanha, também no norte do Espírito Santo, se repetiu outra vez, que foi o assassinato de uma outra mulher. A mulher foi morta com disparos de arma de fogo dentro de um apartamento, este fato ali em Montanha, poucas horas depois do fato de Ponto Belo. A vítima foi encontrada caída na escada com um ferimento no peito. Os suspeitos fugiram em uma motocicleta e não foram localizados. A mulher, informações que o nome dela seria Janete Alves, são as informações. A mulher foi morta com um disparo de arma de fogo na noite desta quinta-feira, dia 17, por volta das 19 horas, na Avenida José Silveira, em Montanha, no Espírito Santo. A vítima, identificada como Janete Alves Farias, e segundo as informações da Polícia Militar, moradores acionaram a equipe após ouvirem uma mulher gritando por socorro, em seguida de um estampido semelhante ao disparo de uma arma de fogo. Ao chegarem ao local, os militares encontraram a vítima caída ao solo em meio a uma grande quantidade de sangue e aparentemente sem sinais vitais. Janete apresentava uma lesão na região do peito, compatível com ferimento provocado por um disparo de arma de fogo. Os policiais entraram no apartamento, no local, para verificar se havia algum suspeito no imóvel, mas não encontraram outras pessoas. O óbito foi constatado por orientação médica. durante o contato com o Serviço de Atendimento Móvel de Urgência, o SAMU. De acordo com relatos de testemunhas, houve uma discussão no apartamento antes do disparo. Uma das vizinhas informou à polícia que viu duas pessoas saindo do local logo após o crime, embarcando em uma motocicleta e fugindo. A filha da vítima também relatou que recebeu uma ligação informando que a mãe havia sido atingida por um disparo de arma de fogo e possivelmente já estaria morta. A área foi isolada e preservada para o trabalho de perícia, que realizou os procedimentos necessários e a remoção do corpo. Buscas foram realizadas nas proximidades do local do crime e em bairros também adjacentes, mas os suspeitos não foram encontrados. O caso foi registrado como homicídio e as autoridades competentes foram acionadas para as providências cabíveis. As investigações deverão apurar as circunstâncias do crime e identificar os suspeitos. Está aí, poucas horas depois do feminicídio em Ponto Belo, acontece mais uma tragédia ali em Montanha, no norte do Espírito Santo, alguns quilômetros ali de uma cidade para outra. A mãe, né, a mãe da Janete, começaram a ter informações de que a mãe dela havia passado mal e também morrido, mas a irmã dela fez um vídeo aí falando sobre esses fake news que começaram a rolar ali em Montanha sobre a mãe da Janete, que também teria falecido, mas isso foi falado e desmentido. Você vai acompanhar.
0: Olá, boa noite. Vim aqui fazer um pedido à galera de Montanha que estão espalhando mentiras, notícias falsas sobre a minha mãe. E minha mãe está super bem, né? A gente não falou nada com ela. Só peço a todos que respeitem o momento, respeitem a gente, a família que nesse momento está muito triste e sofrendo. Só peço isso, tá bom?
6: 7:48, um acontecimento, meio-dia e 40 em Ponto Belo, e o outro mais no início da noite, fim de tarde, início de noite, em Montanha. Quer dizer, dois feminicídios em cidades próximas, ligadas por cerca de 22 quilômetros, algo que a gente tem batido na tecla, que a mídia, de uma forma geral, nós aqui na 94FM, acerca da valorização da mulher, acerca do respeito, acerca de não acontecer esse tipo de coisa, de trabalhamos para minimizar e acabar com isso, mas a gente percebe que as pessoas, não sabemos o que acontece, mas as pessoas, muitas pessoas estão doentes mentalmente, a ponto de ciúmes, coisas do tipo, possessividade, tomarem conta dos seus pensamentos e chegar a esse ponto de ceifar a vida. Ninguém merece perder a vida por nada. E a gente vê isso acontecendo. E a nossa terceira pauta também é relacionada a feminicídio. No caso aqui, uma tentativa de feminicídio. O foragido da justiça por tentativa de feminicídio foi preso em Serra dos Aimorés, aqui em Minas Gerais, cidade próxima a Nanuque. Acompanhe.
5: Muito bem, pessoal, estamos aqui no quartel de Polícia Militar do Meio Ambiente aqui da nossa cidade de Nanuque. Estamos com o Cabo Júnior, com o Cabo Hércules, que vai trazer para nós as informações. Ô Cabo Júnior, a dinâmica desses fatos, um homem com mandado de prisão em aberto, a polícia com seus trabalhos de excelência capturaram este homem. Eu quero que o senhor também passe aqui para nós como foi a dinâmica desses fatos ali na cidade de Serra dos Aimorés.
8: Boa tarde, Jonathan, caros ouvintes da 94FM. Na presente data, a Polícia Militar de Meio Ambiente logrou êxito aí na prisão de um indivíduo foragido da justiça. Esse cidadão aí tem uma passagem, feminicídio tentado. Esse fato foi ocorrido em Serra dos Aimorés, em meados de 2023. E hoje, a Polícia Militar retorna esse indivíduo ao cárcere privado. E esse cidadão aí fica à disposição da justiça, resguardar seus direitos e garantias fundamentais.
9: É bom salientar, Cabo Júnior, que o trabalho da Polícia de Meio Ambiente segue aqui na nossa cidade e também bem como na nossa região de Serra dos Aimorés. Estamos aqui também com o Cabo Hércules, que também estava nessa diligência, nesses trabalhos. Cabo Hércules, a polícia sempre empenhado para realizar trabalho em prol da segurança da população.
10: A Polícia Militar está sempre à disposição do cidadão mineiro. Lembrando que o cidadão pode participar através de denúncias, né? 181, 190, sempre que notar algo suspeito aí próximo à sua residência, algum indivíduo ou alguma situação, pode estar ligando para a Polícia Militar, que irá providenciar a reparação aí do ocorrido.
5: Agora, 7 horas e 51 minutos, está aí este caso, este homem preso aí, já estava comandado de prisão em aberto em Serra dos Aimorés por tentativa de feminicídio aí em uma mulher, e a polícia, com seus trabalhos aí, capturaram este foragido da justiça aí, que já estava sendo procurado pela polícia já por tentativa de feminicídio. Gente, continuando nesse tema, uma mulher sequestrada em Minas Gerais foi encontrada morta a tiros perto da BR-101, esse fato em Itajimirim, na Bahia. Mulher de 24 anos foi encontrada morta com ferimentos de arma de fogo no início da manhã desta quinta-feira, dia 17, em uma fazenda de Itajimirim. Thalita Guimarães Félix morava em Salto da Divisa, em Minas Gerais, e teria sido sequestrada por integrantes de um grupo criminoso na noite anterior. Conforme apurou a reportagem, o corpo estava à margem de uma estrada de terra dentro da propriedade rural, a poucos metros da BR-101, na altura do quilômetro 678. A

0: 7h53, estamos impressionados, né? Esse bloco, o primeiro bloco, totalmente ele relacionados a crimes contra a mulher. Né? A gente viu de Ponto Belo, de Montanha, viu aí a prisão por meio da Polícia Militar de Meio Ambiente de um homem que era foragido por tentativa de feminicídio e agora fechamos aí o bloco com essa situação dessa mulher que foi sequestrada aqui no nosso estado, Minas, e encontrada morta a tiros na BR-101 aqui em Itajimirim. Inclusive, estava olhando aqui as redes sociais, nossos ouvintes participando, né? A Maristela botou aqui, Maristela Gomes, bom dia, amigos, juntos em orações a Deus, no Deus no comando, nos abençoando. A Faliane Coutinho botou aqui, bom dia, o que está acontecendo com esses machos? Que triste, né? Os homens aí com a sua possessividade. A Zeane Alves, misericórdia, senhor, mais um, na verdade, mais outros, né, Zeane? O Lindenberg Gonçalves botou aqui, misericórdia, morte de mulheres demais, né? Todo mundo aqui expressando aqui a sua consternação com esses acontecimentos. 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Agora são 7h56, estamos de volta em instantes.
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0: Estamos de volta agora, 8 horas em ponto. Queremos a atenção de todos vocês, do YouTube, da Rádio 94 FM. Inclusive, daqui a pouco vamos ter um vídeo acerca do que está acontecendo agora há pouco. Mas na tarde de ontem, quinta-feira, dia 17 de setembro, trabalhadores dos setores do frigorífico Frisa aqui em Nanuc se reuniram na sede do Sindicato dos Trabalhadores da Indústria de Alimentos e Afins de Nanuc para discutir sobre proposta de reajuste salarial oferecida aí pela empresa, pelo Frisa. Segundo detalhou o presidente do sindicato, o senhor Wesley Ramon, no qual nós conversamos em entrevista ontem, os trabalhadores não aceitaram os valores propostos e optaram por dar início à greve já nas primeiras horas desta sexta-feira, hoje, 18 de setembro. Nós temos imagem já desse movimento, mas agora, antes disso, vamos passar as imagens da entrevista que fizemos lá no sindicato. Acompanhe. Amigos, ouvintes internautas da 94 FM, sou Túlio Batista. Noite de quinta-feira, dia 17 de setembro de 2026, estamos aqui na sede do Sindicato dos Trabalhadores das Indústrias de Alimentação e Afins de Nanuc. Estamos com o presidente Wesley Ramon. Agora há pouco, minutos atrás, tivemos aqui uma reunião dos funcionários do frigorífico Frisa de Nanuc, contratativas por intermédio do sindicato acerca de reivindicações, entre elas reivindicações salariais. Wesley, nos fale acerca do que se deu, do que ficou resolvido, como a categoria entendeu tudo isso e o que ficou determinado. Boa noite.
1: Boa noite. Os trabalhadores apresentaram, foi criada uma pauta de reivindicação, né, para apresentar para a empresa, e a empresa fez essa contraproposta. A primeira contraproposta dela foi dia 14, né, na Assembleia, que os trabalhadores rejeitou essa contraproposta. Diante dessa contraproposta, o trabalhador entendeu que deveria se dar um movimento grevista do dia 14 de setembro agora. E nós fizemos o procedimento, porque a partir do momento que a categoria ela decide, aí o sindicato tem que acatar, né, na Assembleia. E aí nós fizemos todo o procedimento conforme a lei federal, né, que é a lei de greve. Comunicamos a empresa por 72 horas, a empresa está sob aviso de greve desde do dia 15, ela está comunicada sobre o assunto. E as 72 horas vence amanhã, né, no dia 18. E dentro desse prazo aí a empresa fez uma nova contraproposta. E hoje na Assembleia aqui, hoje dia 17, a gente fizemos uma Assembleia aqui e os trabalhadores rejeitaram essa Assembleia. Rejeitaram as contrapropostas da empresa e optou por continuar a greve.
0: Wesley, dentro dessas reivindicações, naquilo que você pode nos passar, quais são algumas dessas reivindicações que pode vir a público, enfim?
1: Só tem uma só, que está pegando na negociação, o salário. O salário do auxiliar de indústria, o auxiliar acha que está baixo, né? Ele entende que o salário dele está baixo demais pela mão de obra que ele vende para a empresa. O faqueiro de abate, o faqueiro de desossa, ele acha que também está com o salário muito baixo, né, pela mão de obra que ele vende para a empresa. O mecânico, o pedreiro, que presta serviço para a empresa também, ele está com o salário baixo. Por isso se dá o movimento do trabalhador preferir parar, cruzar os braços para reivindicar da empresa um salário e melhores condições de trabalho.
0: Então, diante disso que foi acordado aqui no sindicato, a partir de sexta-feira, logo nas primeiras horas do dia, já no início de plantão, os funcionários não entram na empresa, estão ali, vão fazer a greve. Então, está deflagrada por parte dos trabalhadores essa greve nesses setores.
1: Exatamente. A partir de 5 horas da manhã, os trabalhadores se reúnem na porta da empresa e ficou decidido que eles não vão entrar.
0: Certo, e só frisando, antes dessa reunião daqui, houveram outras mais, né? Houveram, como você disse, foi feito contato, enfim, os ofícios chegaram, há toda uma ciência por parte da diretoria da empresa acerca dessas reivindicações.
1: Isso, tá, a empresa tem toda a consciência do fato, tá? Houve assembleia com os trabalhadores, houve reuniões com a empresa e propostas e contrapropostas, né, tanto do trabalhador quanto da parte da empresa, e por onde chegou o momento agora que o trabalhador insiste em fazer o movimento grevista.
0: Então é isso, ouvintes, amigos da 94FM, nós vamos seguir acompanhando hoje, quinta-feira, nas primeiras horas da sexta-feira, estaremos presentes para acompanhar de perto toda essa movimentação, para saber os desdobramentos. Túlio Batista, Rádio 94FM, Nanuque. 8:06, nós logo pela manhã já recebemos alguns vídeos, uns já estão na rede social, vocês estão vendo aí, esse aí nós recebemos, né, da movimentação na porta aí do frigorífico, né, alguns funcionários aí na parte de fora de setores, né, que não aderiram, não aceitaram aí essa contraproposta. Foi feito, segundo o próprio Wesley Ramon, presidente do sindicato, foi feito o contato com o Frisa sobre as reivindicações, aí o frigorífico foi emitido o comunicado, né, o ofício, enfim, no dia 15, enviado, e dali em diante, 72 horas de prazo que culminariam exatamente com hoje, sexta-feira, dia 18, a empresa, o Frisa, chegou a enviar, né, segundo as informações, uma proposta, uma proposta por parte dela, né, acerca da situação, para tentar sanar a situação, mas não foi aceita. Ontem teve a reunião, muitos funcionários estiveram lá no local, a gente foi ao local, esteve perto da reunião, mas a pedido de alguns para preservar, né, é um momento de negociação, a gente não filmou ninguém lá no local, mesmo sendo imprensa, não convém a gente fazer algo que as pessoas não queiram. Então a gente falou diretamente com quem fez as tratativas, liderando ali os funcionários, né, que é o sindicato, né, que existe para isso, e a gente vê essa movimentação aí, tem faixas. Acredito que daqui a pouco o Jonathan Santos vai dar uma passadinha lá, terminando aqui o jornal. E, Jonathan, vamos tentar fazer um link ao vivo de fala, se alguém quiser falar. E outra também, tentar... o espaço está aberto aqui para o frigorífico Frisa. Se quiser emitir uma nota, um parecer acerca do que está acontecendo, se algum representante quiser também falar, se assim achar que deve, a 94FM está inteiramente à disposição para, assim como ouvimos o pessoal funcionário, né, o pessoal dos trabalhadores que estão reivindicando aí melhorias, a gente também, como meio de mídia, ouve o Frisa, nesse caso é citado, o frigorífico Frisa, unidade Nanuque. Caso queiram nos enviar uma nota, o Jonathan vai tentar lá falar com alguém, para ver se eles se manifestam, se há alguma decisão a ser tomada, quais serão os próximos passos por parte dos trabalhadores, por parte da empresa, uma vez que estão vinculados, né? Um vínculo, são pessoas que estão na ativa e que estão aí reivindicando melhorias salariais e os seus benefícios. Vamos ver aí o que acontece. Um dia, um ouvinte colocou assim: um dia triste, né, para a nossa cidade com essa situação, um dia triste para a nossa região com o que a gente falou aqui hoje. Um jornal literalmente eficiente na condução da informação, eficiente no seu conteúdo, mas triste no que diz respeito aos fatos, né? Feminicídio, essa situação aí da nossa cidade, de um dos maiores meios de emprego da nossa cidade e região, que é o Frisa, enfim, difícil, né, Jonathan?
2: Muito triste, e a gente vê os impactos, e mesmo Nanuque, por ser uma cidade pequena, de pequeno porte, toda a sociedade ela sente os impactos, né, de uma empresa principalmente. Automaticamente, se os funcionários não vão trabalhar, a empresa ela deixa de produzir, isso acaba gerando uma falta de geração no mercado aqui na nossa região, mas nós acreditamos e torcemos, na verdade, para que tudo se resolva aí no quesito do frigorífico e parte desses funcionários que estão parados agora, né? Nós acreditamos e desejamos que todos se resolvam, né, Túlio? E entram em acordo para que tudo se normalize, né? Infelizmente, a nossa região acaba sofrendo com os impactos causados por esse tipo de situação.
0: E uma série de fatores também, isso aí tem a ver com, né, de certa, apesar de ser algo que infelizmente acontece, isso tem a ver também com, acaba acontecendo de uma questão de reputação, né, de imagem, né, na verdade não de reputação, de imagem, não é bom, né, essa coisa de greve acontece, né, o funcionário tá buscando aí seus direitos, acontece, a empresa fez a parte dela no que diz respeito a fazer uma contraproposta, agora cabe as negociações aí para o avanço, isso aí você daqui a pouco vai tentar saber lá dos dois lados. Por aqui nós seguimos, 8 horas 12 minutos.
2: 8 horas e 12 minutos, a campanha de vacinação atribuída, ou seja, antirrábica 2026, terá início no dia 21 de setembro. A iniciativa tem como objetivo proteger cães e gatos contra a raiva, uma doença grave que também pode afetar os seres humanos. Os tutores devem ficar atentos ao calendário de vacinação e garantir a imunização dos animais, contribuindo assim para a saúde e a segurança de toda a comunidade. Estamos aqui agora na Secretaria de Saúde aqui da nossa cidade, estamos com a Alda Câmara, ela é da Vigilância em Saúde, vai falar da campanha que nesta próxima segunda-feira já inicia, campanha de vacinação contra a raiva em cães e gatos. Ô Alda, fala para nós dessa dinâmica, como é que vai funcionar e as pessoas ressaltar a importância de vacinar os seus animais, Alda.
3: Exatamente, nós estamos aí no mês de setembro, é o mês que se comemora o combate à raiva. E a gente sabe que os nossos animais, né, os pets, cães e gatos, eles podem ser transmissores da raiva. O maior transmissor é o morcego, né, que pode estar ali acontecendo a mordedura nos mamíferos. E esses animais contaminados, mordendo os seres humanos, pode estar passando a raiva. Lembrando que não é só mordedura, pode ser também lambedura ou arranhadura com as unhas, com as patas. Então, se o cão ou o gato estiver contaminado, né, infectado com o vírus da raiva, ele pode estar passando aí para os seres humanos. Então, por isso que é importante que todos levem os seus animaizinhos na campanha de vacinação. Essa campanha ela acontece todos os anos. No Brasil existe o vírus da raiva. Então, nós tivemos aí recente, né, alguns casos no estado de Minas Gerais, está tendo também no estado de São Paulo. Então, por isso que é importante todos vacinarem. Lembrando, aqueles que forem mordidos, né, principalmente por animais desconhecidos, o importante é lavar imediatamente com água e sabão e procurar a unidade, né, de saúde ou diretamente ao pronto-socorro, que ali ficam as doses de vacina contra a raiva para os seres humanos e também o soro antirrábico, se for necessário. Animais perigosos, que é um morcego, é um animal, né, que pode ser até letal, causar a morte, e tem que tomar o soro antirrábico. Então, é considerado um acidente grave. E animais também desconhecidos e animais silvestres, ou seja, capivara, porco, animais da mata, né, os mamíferos, são animais silvestres, então eles também são considerados perigosos, que precisa tomar a vacina antirrábica e o soro que a gente só tem no pronto-socorro. Então, estejam atentos a isso aí. Lembrar dos cuidados, né, quando for levar para o campo de vacinação, o ponto de vacinação, levar com a guia, precisa levar com a guia. Se for animal mais feroz, com a focinheira. Os gatos precisam estar em gaiolas, né, aquelas caixas protetoras, para levar até o local. Tem alguns que improvisam aí os sacos, né, de tecido para estar levando também, isso é importante. Casos de briga entre animais, não o perigo, né, de estar apartando briga em animais, que pode acontecer aí a mordedura, então isso é muito perigoso também, tá? Então são vários cuidados que precisam ter com os animais, tanto o gato como o cachorro, que é importante estar levando para os pontos de vacinação.
2: Alda, é bom salientar também para passar para a nossa população os pontos, os locais. Vai acontecer também essa campanha nos nossos distritos de Vila Pereira e Vila Gabriel Passos. Tem como você passar as datas ou até mesmo alguns locais aqui da cidade que vai acontecer essas vacinações?
3: Sim. É no dia 21 de setembro que a gente vai estar iniciando a campanha. Nós vamos estar ali naqueles pontos. Antiga CEMIG, Lagoa Santa, Santa Luzia, Rua Bela Vista. Então, são esses e o Caíque também. Esses seis lugares nesse dia 21 de setembro. Já no dia 22, aí já muda para o bairro ali da Vila Nova, próximo da Torre, né, na Quinuc. Então, cada dia serão pontos de vacinação diferentes. Nós estamos fixando esse cronograma em todos os postos de saúde. Também no site da prefeitura, você pode acessar ali. A gente vai ter essas datas, né? Se a pessoa é de ruas diferentes, então cada local vai ter uma data diferente. Para o distrito de Vila Pereira e Gabriel Passos, Vila Pereira será no dia 29 de setembro e Gabriel Passos no dia 30 de setembro, tá? Lembrando que é de 8 às 10h30 da manhã, né, aqui no nosso município, e de 13 horas até às 16. Então, não percam esse horário aí para que você, chegando lá no ponto, não encontre mais os rapazes. E tem alguns lugares que vai ser só pela manhã, que o número de animais é bem pequeno, né? Então, será só pela manhã. Então, sempre esteja de olho aí, a gente vai circular também nas redes sociais, para você não perder o dia de levar o seu cãozinho, o seu gato, para tomar a vacina contra a raiva.
2: Tá certo, Alda, muito obrigado. Então tá aí as informações desta campanha de vacinação contra a raiva. Quem ama, cuida, né, pessoal? Então, seu pet, seu gatinho, seu cachorrinho, vamos levar para vacinar. É a campanha de vacinação contra a raiva. E nós voltamos aos estúdios da Rádio 94 FM. 8 horas e 18 minutos, tá aí, gente. Vai começar a campanha de vacinação antirrábica de cães e gatos. Fiquem atentos, vocês que são tutores, que cuidam dos seus cãozinhos, seus gatinhos. É importante, se você ama, você tem que cuidar. Leve para vacinar, vai começar essa campanha já nesta semana. 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
8: Agora 8h25, bom dia. No decorrer da semana, tivemos duas reuniões ordinárias, duas sessões ordinárias da Câmara Municipal de Nanook. Passamos nas edições anteriores a reunião de segunda-feira, aconteceu dia 14, agora você vai acompanhar as propostas, proposições, indicações ocorridas na sessão de 15 de setembro, a segunda sessão da semana, você acompanha agora no Conexão.
9: Na Casa do Povo fizemos alguns pedidos, algumas demandas que a população tem nos passado, entre elas também alguns pedidos para a fiscalização. Entre eles, fizemos aqui um pedido de informação à Secretaria de Saúde sobre a questão do leite, pessoas que fazem tratamento do câncer, idosos aí que necessitam desse leite. Sabemos que o valor de uma lata de 400 gramas, de 800 gramas, é um valor bem acima da média para quem está fazendo tratamento, para quem ganha um salário mínimo ou para os aposentados. Então nós fizemos esse pedido aqui porque já tem 4-5 meses e algumas pessoas aí estão esperando e a Secretaria de Saúde não tem providenciado. Chegou o meu conhecimento que faltava pagar para que venha chegar, então não adianta a gente culpar A ou B ou C. Precisamos que esses mantimentos estejam à disposição da sociedade para aqueles que necessitam. Já basta o maior prova que é passar por uma situação difícil e lidar também com a falta desse leite. Fizemos também um pedido de um requerimento aqui, solicitando aqui cópias, né, de eletrônicos, computador, notebook, entre outros meios, tablet, né, da Secretaria de Saúde, para que possa enviar as notas aqui, para que possamos estar fiscalizando esses três itens aqui, de 2025 para essa presente data. Entre elas, também fizemos um pedido aqui à Sutran, e através do deputado estadual Gustavo Santana, nós destinamos um recurso aí à Sutran, ali para o bairro Novo Horizonte, próximo do Trevo, para as ruas Tardieu Ferraz, Avenida Araújo Brito, Rua Alves de Brito e Rua Wilson Ferreira Nonato. Alguns munícipes nos questionou aí sobre a questão de vias sendo paralisadas, caminhões, carros passando em altas velocidades. Fizemos pedido aqui de redutor de velocidade para que possa trazer mais segurança para aquelas vias e para que as ruas também não venham a ser interditadas. Para que possa trazer mais segurança, entre elas ali no bairro Israel Pinheiro, na Avenida Walter Meira Brito, que é aquela principal ali do bairro Israel Pinheiro, na Lagoa dos Namorados, que é o Olho de Gato, placas de sinalização, faixa de pedestre. Além da Lagoa, nós temos faculdade, nós temos a Igreja Católica ali, para que possa trazer mais segurança. Entre eles também pedimos uma restauração da pavimentação no centro, nas mediações do número 1057, na rua Pouso Alegre. E também fizemos aqui alguns pedidos de patrulhamento em alguns bairros e ruas não pavimentadas e também restauração de vias. E entre eles também deixamos aqui uma moção de pesar pelo falecimento da pastora Lúcia da Igreja Pentecostal Nova Canaã, localizada ali no bairro 7 de Setembro. Deixamos aqui nossos sinceros sentimentos a todos os familiares, a toda a igreja. Pastora Lúcia é uma mulher de Deus, uma mulher que vai deixar aí saudade, mas deixou um grande legado. Que Deus possa aí confortar toda a família e toda a igreja. E que Deus também possa confortar todo o bairro 7 de Setembro, que era uma pessoa muito amada por todos. Diga não à pedofilia, à violência sexual, diz que sim, denuncie, vamos juntos cuidar das nossas crianças e dos nossos adolescentes.
10: Sou o vereador João Moreira, mais uma reunião muito importante. Primeiramente, quero agradecer a todos os vereadores presentes aqui, vocês da imprensa aí, sempre cobrindo a Câmara e também as reuniões ordinárias. Podemos destacar aqui vários pedidos aí dos nobres vereadores, mas vamos destacar um aqui que a gente está cobrando há muito tempo aqui, né? A questão da... A gente não consegue mais pela cidade, andando pela cidade aí, a população cobrando demais nós essas lâmpadas, né? Troca de lâmpada. E eu quero pedir aqui ao prefeito, encarecidamente aqui, para rever a situação dessa empresa aí de iluminação pública, ou contratar outro, ou simplesmente resolver o problema, que não tem condição que está acontecendo, né? Em pleno, nesses tempos que vivemos hoje, você ir em muitas ruas aí, escuras ainda, por falta de troca de lâmpada. Então, eu já não tô aguentando mais tanta cobrança. E peço ao prefeito uma atenção especial para nós, vereadores, e para a população de Nanuca em si, isso aí. E também, né, a questão da sustentação de rede. Eu estou indo para o sexto ano, agora no final do ano, de mandato de vereador. Eu não vi nenhuma extensão de rede no município de Nanuca. Peço ao prefeito aí também para dar uma olhadinha para nós nesse sentido aí, porque a população cobre, tem ruas aí no nosso município que não tem extensão de rede. E aí eu falo com toda a propriedade. Tem 6 anos que eu estou aqui de mandato, vai fazer agora no final do ano. Eu não acompanhei nenhuma extensão de rede no município. E tendo em vista, como presidente da Comissão de Finanças do município, a gente sabe que tem recursos para iluminação pública, encaixa. Viu, prefeito? Aí você toma uma providência nisso aí, vê o que está resolvendo, troca a empresa, compra um caminhão e contrata um eletricista, porque eu não estou aguentando mais, e eu acho que todos os vereadores e a população não aguenta mais ter ruas aí sem iluminação pública e sem extensão de rede. Muito obrigado.
11: Hoje apresentamos aqui na Sala da Cidadania, na Casa do Povo, pedido de providência que o setor de obras envie os serviços de engenharia no distrito de Vila Gabriel Passos para que possa fazer um estudo técnico de manilhamento das águas pluviais de Vila Gabriel Passos, especialmente a parte mais baixa, né, do distrito. Também fizemos outros pedidos de providências, como, por exemplo, a troca de lâmpada, de uma lâmpada, do único poste na Travessa Geraldo Romano, em frente à casa de número 408. E pedimos também a recuperação do nivelamento asfáltico, que foi realizado nesse mesmo endereço, do número 273 ao 408, e a instalação de elevatória em frente ao supermercado Coelho Diniz, pois devido ao que a Superintendência de Trânsito de Nanuc, Sutran, faça o estudo de viabilidade técnica devido ao aumento do tráfego de carros e de pedestres na referida localidade e a recuperação da galeria da Rua Curvelo no trecho que compreende o número 386 da Rua Curvelo até o fundo da residência da Rua Travessa Geraldo Romano, número 408. E, por último, fizemos uma indicação que haja um concurso público para provimento de duas vagas de agentes comunitários de saúde no distrito de Vila Gabriel Passos, as quais uma agente foi transferida para a sede aqui de Nanuc e a outra pediu demissão. Estão faltando duas agentes, sendo que uma também não pode ir ao meio rural devido a problemas de saúde. E já tem mais de um ano que foi solicitado, que foi pedido e que houve essa mudança da situação e pedimos urgência ao secretário de saúde, Ricardo Viana, para que seja resolvido este problema. Muito obrigado e boa noite.
12: Hoje eu quero prestar conta de forma rápida e objetiva de todas as proposições que eu apresentei nas sessões do dia 14 e 15 de setembro aqui na Câmara Municipal. O primeiro que eu gostaria de falar é o requerimento 077/2026, que eu solicito algumas informações sobre o CAPS. No requerimento 055, eu fiz 13 questionamentos. Alguns foram parcialmente respondidos e outros não foram respondidos. Então, eu reitero esse pedido, já informando para o governo que eu preciso de todos os itens, item a item, respondido, para que eu possa, de fato, entender a situação do CAPS no município de Nanuc. O 78, ele relata sobre um veículo do CAPS, porque no requerimento 055, o município informou sobre uma compra de um veículo de R$ 125.400 para o CAPS, que aconteceu lá em 2022, em conformidade a uma resolução de 2022, só que nós não vimos esse veículo no CAPS. Ele informou que ele se encontra avariado e a gente precisa, de fato, entender como que um veículo que foi custeado com recurso do CAPS não atuou no CAPS e já se encontra quebrado. O bom disso tudo, população, é que através do requerimento 55, que eu fiz as primeiras cobranças do CAPS, eles encaminharam um veículo para o CAPS, um motorista, então agora nós temos um veículo no CAPS. É o veículo que foi adquirido para o CAPS? Ainda não, mas nós estamos cobrando para que seja encaminhado, consertado, para que o CAPS siga o programa conforme o Estado e o governo federativo prevê. Eu fiz uma indicação de projeto de lei, mais um requerimento, a indicação de número 111 e o requerimento 66, que eu estou propondo uma política de transporte sanitário gratuito aos moradores de Vila Gabriel Passos e Vila Pereira. O que isso significa? Para o morador de Nanuc, que vai fazer sua consulta em Teoflotone, tem o TFD, o município ou disponibiliza o transporte ou a passagem. Para os moradores das vilas, que precisam se deslocar até Nanuc, gastando até R$ 60, não existe uma ajuda de custo ou disponibilidade na integralidade de carros para trazer esses pacientes. Os custos são altos, muitas das vezes as pessoas não têm condição de arcar, então o município precisa regulamentar e é isso que eu estou propondo. E é importante informar que essas duas proposições eu estou encaminhando ao Ministério Público para acompanhar, porque é uma medida de saúde coletiva. Fiz um requerimento de número 068, que eu solicito informações quanto ao pagamento da reforma do hospital a partir de setembro de 2025. Houve a inauguração da primeira etapa, o hospital continua em reforma em parte dele, e eu preciso saber de qual é a fonte de recurso para essas reformas que estão acontecendo. Fiz o requerimento 070 e 080, direcionado à Águas de Nanuc. O primeiro que eu solicito a garantia de contrato, que o último que eu tenho está vencido desde maio, para ver se a Águas de Nanuc atualizou esse contrato, essa garantia com o município e solicita o PMI completo, com todos os estudos técnicos, jurídicos, para saber se esse planejamento a Águas de Nanuque vem cumprindo. Fiz também um requerimento 079/2026 sobre a obra nos banheiros da reta. É uma obra conjugada da quadra do Laticínio com os banheiros da reta. Acontece que a obra da quadra do Laticínio praticamente está completa e o do banheiro da reta, do campo da reta, nem iniciou. E na placa prevê que deveria ter finalizado até março de 2026. Então eu solicito se teve aditivo no contrato, aditivo de tempo, né, da necessidade da empresa em prorrogar o prazo de entrega e todas as demais justificativas. Também fiz um requerimento 069 sobre a REURB, solicitando sobre a documentação de regulamentação dos terrenos, dos lotes, das áreas do nosso município. Fiz um requerimento também, o 067/2026, sobre o cemitério da Vila Gabriel Passos, que na minha última solicitação em dezembro tinha 53 vagas existentes e o município afirmou sobre a necessidade de extensão. Então, já se passaram 9 meses, eu preciso saber o que o município fez para estender essa área do cemitério em Vila Gabriel Passos. Mais um requerimento foi o 71/2026, sobre a doação de sangue. Eu fiz uma indicação e o governo informou que estaria criando estratégias junto com a saúde da família, os PSFs, para fazer essa coleta de sangue. Então, eu quero saber, a partir do momento que ele apresenta essa situação, quais foram as soluções e as campanhas periódicas que aconteceram desde da indicação para cá. Então, eu venho solicitando para que a saúde preste esclarecimento, já que a demanda de doação de sangue é muito cobrada no município. Eu fiz um requerimento 076 sobre o desfile de 7 de setembro. Ano passado, nós aprovamos o orçamento e previa no recurso da cultura desfile cívico. E a gente, culturalmente, a gente já vê apenas a Secretaria de Educação empenhada nesse desfile. Então, se tinha orçamento da cultura para o 7 de setembro, eu quero saber qual foi a interferência da cultura no desfile desse ano. Porque nós estamos com outra lei orçamentária para aprovar a partir do momento que a cultura não contribui com o desfile de 7 de setembro no nosso município, o recurso direcionado para ela, para desfile cívico, tem que ser direcionado para a Secretaria de Educação. Indicação 110/2026, Câmara itinerante nos distritos. A cada 6 meses, a Câmara fazer seus atendimentos em uma das vilas para aproximar a população de Vila Gabriel Passos e Vila Pereira aos trabalhos legislativos da nossa casa. Um pedido de providência que eu fiz foi sobre a entrada do DR. Cobrei a construção do quebra-mola, que a placa já tem 1 ano que está lá, sinalização, limpeza, lavagem e a operação tapa-buraco, porque não adianta tapar os buracos com grama, com terra, tem que fazer toda essa limpeza para que a operação dure por mais tempo. Fiz um pedido de providência também na rua Adélio Rocha, para que, devido à poeira, aquela área seja umidificada, quer seja por carro-pipa ou que a prefeitura comunique a DASA dessa necessidade que em outras safras acontecia. O pedido de providência também sobre a rotatória da nossa ponte Magalhães Pinto. Recentemente, a rotatória foi pintada, mas os olhos de gato estão tudo quebrado, tudo estragado. E aquela pintura, depois de uma intervenção com a água de Nanuque, ela sumiu. Não sei se diretamente pela intervenção do procedimento que a água de Nanuque precisou fazer, ou se de fato a tinta escorreu com a chuva. Mas o que nós precisamos é que o município resolva a situação e não espere acontecer uma tragédia para sinalizar a rotatória da ponte. Mais um pedido de providência, eu solicitei recomposição de pavimentação na rua Lambari, entre a rua Águas Formosas e a Lagoa Santa. Outro pedido de providência foi na rua Bom Jardim, que eu pedi vistoria num trecho específico, que é no número 245, para saber se aquela galeria que tem lá é pluvial ou é de rede de esgoto, para as próximas medidas que a gente precisa tomar de cobrança. É importante eu enfatizar que foi criada uma comissão para fiscalizar a situação dos veículos da saúde, especialmente ambulâncias e carros quebrados. Fui sorteada para integrar a comissão e fui eleita como relatora. Então, fica aqui o meu compromisso com a população de acompanhar, de cobrar e de, juntamente com o restante dos membros, que esse problema seja solucionado. Não tem condição de uma cidade igual Nanuque ter apenas uma ambulância funcionando. Então, foram 18 proposições. Eu nem falo em relação à quantidade, mas é a demanda da população que chega até essa vereadora, que vira proposição, que vira cobrança, que vira pedido de providência e não para por aqui. Depois que eu recebo as respostas, eu continuo acompanhando a execução do serviço. Então, podem continuar contando comigo, estou à disposição de vocês.
8: Agora, 8 horas 43 minutos. Essa foi a sessão de terça-feira, né, dia 15. Eu estive na sessão do dia 14, sessão ordinária de segunda-feira. Sessão essa, né, segundo aí a própria fala dos vereadores, no caso aí, a vereadora Lualga, também o Bruno Salomão, também a fala do vereador Fabinho do Zaru na segunda-feira. Teve também, né, os vereadores cobraram aí acerca da saúde do município. Foi citado o secretário de saúde, cobrado acerca das ações ou falta delas na condução dos trabalhos da Secretaria de Saúde, muito criticado acerca do trabalho desempenhado, os vereadores cobrando afinco, como tem que ser feito, é a função dos vereadores, citada a questão dos veículos da saúde, né, ambulâncias danificadas. Parece, na reunião eu ouvi falando acerca de uma ambulância que não é das novas, que está em atividade, e as outras, né, onde estão, como estão, essa questão dos veículos, né, em específico falando aqui da saúde, né, o que está acontecendo, cadê a manutenção, nós temos, vieram as ambulâncias, e onde elas estão, cobrado também, né, acerca de ações relacionadas à saúde em prol da população, agilidade, dinâmica, nesse sentido, inclusive foi criada uma comissão especial para fiscalizar, né, ver. Inclusive, vamos procurar saber acerca dessa questão das ambulâncias, fiscalizar aí esses trabalhos e situações que foram citadas, né? Foi que nessa comissão, encabeçada aí pelo vereador Fabinho do Zaru, a Lualga também, o Elson, se não me engano, o Sidney. Então, vamos acompanhar de perto, né? A 94FM está em todas as sessões para procurar entender e trazer para você, munícipe aqui da cidade de Nanuque, dos distritos Vila Gabriel Passos, Vila Pereira, acerca, teve uma situação citada também acerca pelos vereadores lá de Vila Pereira, o Cal da Balança citou também, acerca dos veículos, né, que tem dois veículos e só tem um motorista, dois veículos lá em Vila Pereira, que bom que tem dois veículos, mas só tem um motorista, e volta e meia, segundo a gente pôde acompanhar lá, ele é solicitado aqui para Nanuque, ele vem para cá, mas o que os vereadores querem é que tenham lá os dois veículos, como é, e que tenham dois motoristas, foi requisitado, né, pelos vereadores de lá, e esse é o ponto, né? Gestão pública tem que ser tratada com seriedade, saúde é prioridade de uma gestão. Saúde, educação, infraestrutura, tudo isso tem que ser, é por lei, é obrigatório ser cuidado. E os vereadores fazem exatamente isso, fiscalizar, ser o representante da comunidade nesse aspecto. Então, vamos acompanhar os desdobramentos dessa ação, dessa comissão, para a gente ver, né, que venha à tona, que venha a público tudo o que está acontecendo, para que a gente possa, como população, fazer as cobranças, exigir, assim como se deve ser. Agora são 8 horas e 47 minutos. Fechamos aqui mais uma edição do Conexão. Acerca do Flamengo, que se classificou com empate ontem. Parabéns aos flamenguistas. Hoje não vamos ter o Conexão Esporte, devido à demanda do horário, já 8h47, mas no Giro Esportivo a gente fala bem acerca disso.
13: Hoje, sexta-feira, mas nós voltamos segunda com muito mais informações do Conexão 94. Túlio Batista continua no Bom Dia 94. Até a semana que vem.
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17: É isso, nosso Bom Dia 94 girando. Agora faltando 2 minutinhos para as 9 da manhã. Alô, Nanuque, alô, região, juntos e misturados, eu, Túlio Batista, chegando na sua sexta-feira, dia 18, sexta-feira, 18 de setembro de 2026, tudo de bom, final de semana aí nublado, né, hoje nublado, 22 graus de temperatura no momento, para hoje a máxima não passa de 25 graus, então a previsão aí de chuva no decorrer do dia, inclusive neblinando, enfim. Dia gostoso aí para reflexão, para viver, para trabalhar, para aqueles que estão de férias descansar e ficar de boa. Bem, está chegando o momento mais louvor. Júlia Vitória, de dentro para fora. Bom dia.
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0: 94 FM, Júlia Vitória, de dentro para fora. Momento mais louvor girando, 9:03. Bom dia, 94-339-9864-9494.
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94 FM, a melhor, a mais ouvida, que a gente vai mais longe para ficar mais perto de você. Estamos acompanhando de perto toda a movimentação acerca dessa paralisação. Hoje, sexta-feira, dia 18, lá no frigorífico Frisa, muitos funcionários lá na porta, né, na entrada. Está tendo mobilização, faixas, enfim. Nossa equipe já está se deslocando para lá para acompanhar tudo isso de perto, para, na programação, a gente trazer para você as informações. Então, continue acompanhando a 94 FM. Desde ontem, estamos debruçados nessa situação para que a gente possa ajudar de alguma forma a negociação, que a gente possa também manter, principalmente, a população informada acerca dessa situação, tá certo? Agora são 9h12, tá chegando para você Alemão do Forró. Se não for por amor.

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3: Se atualize agora 9:16.

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19: Exato, bom dia 94, girando música boa o tempo inteiro, na melhor programação do rádio. Bom dia para o Márcio Chapula, tá feliz da vida, o filho dele fazendo aniversário hoje, 6 anos, né? Não é isso, Chapula? Deixa eu ouvir aqui o áudio, aliás, daqui a pouquinho toco, eu estou tentando adequar a programação, né? Horário eleitoral, a gente acaba embolando aqui algumas coisas, mas ó, agradeço a todos vocês que participaram. O pessoal de Mairim, que é esperto, está ligada, está em sintonia. O Lamp, o Lúcia, o Saulo, né, falando acerca... Bom dia. Está cobrando aqui. Cadê o asfalto do pé da pedra da Vila Esperança? Ele falando aqui. Tem um poste aqui na Vila Esperança, no pé da pedra, na rua Olival Mendonça, 267. Está queimado. Tem quase 2 meses. Rapaz. Paz, olha que coisa, hein? É, vamos aí dar uma olhada, viu, meu querido? Obrigado pela informação, nosso jornalismo atento às movimentações. E agora está chegando música, está chegando um piseirinho. Circuito de Vaquejada, Iguinho e Lulinha, Xande Avião e Zé Vaqueiro. 94 é melhor.

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6: 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Tá na hora de relembrar Cássia Eller, O Segundo Sol.

0: 94 FM, 9 horas e 40 minutos, informação chegando depois dessa sonzeira, o segundo sol, Cássia Eller, bom demais de ouvir, né? Essa música todo mundo gosta. Justiça Eleitoral rejeita cerca de 1,2 mil registros de candidatura. TCE informa que 99% dos 20,9 mil pedidos já foram analisados. A Justiça Eleitoral já indeferiu cerca de 1,2 mil registros, algo na casa de 1.200 registros, né? 1,2 mil registros de candidaturas às eleições gerais de outubro, de acordo com dados do Sistema de Candidaturas do Tribunal Superior Eleitoral, TSE. São 335 registros indeferidos definitivamente e 869 que ainda podem ser contestados por meio de recursos às instâncias superiores. O levantamento do TSE mostra que o descumprimento de requisitos formais previstos na legislação eleitoral é o principal motivo dos indeferimentos. Na sequência, aparecem a falta de condições de elegibilidade, ilegalidades na convenção partidária e a ausência de incompatibilização com o cargo público. Segundo o tribunal, cerca de 99% dos pedidos de registro a candidaturas já foram analisados pela Justiça Eleitoral em todo o país. Ao todo, foram apresentados 20,9 mil pedidos. O primeiro turno das eleições será realizado, só para reforçar, em 4 de outubro. Serão eleitos deputados federais, deputados estaduais e distritais, governadores, senadores e o presidente da República. O segundo turno está marcado para o dia 25 de outubro e poderá ocorrer nas disputas para os cargos de governador e presidente. A segunda votação será realizada caso nenhum candidato alcance mais de 50% dos votos válidos no primeiro turno, excluídos os votos em branco e nulo. 94 FM, informação direto da Agência Brasil, agora 9h43. Bom dia.
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1: 94 de notícias. 94 FM, agora 9 horas 46 minutos. Estamos acompanhando de perto desde ontem, na parte da tarde, a situação relacionada à paralisação de setores de trabalhadores do frigorífico Frisa em Nanuque. Agora vamos ao vivo, direto de lá, com o repórter Jonathan Santos e também com o cinegrafista Pedro Hugo, para trazermos mais informações acerca disso ao vivo. Bom dia, Jonathan. Bom dia, Jonathan Santos.
2: Bom dia, Túlio. Bom dia aos ouvintes da Rádio 94 FM. A internet está meio caindo aqui, viu, Túlio? Isto. Bom, Túlio, como você mesmo disse, está acontecendo esta paralisação por parte dos funcionários, dos funcionários aqui do frigorífico Frisa, Túlio. Uma grande movimentação. Eu posso até tomar a ousadia de falar que a maioria dos funcionários do frigorífico Frisa, Rio Doce, S.A. estão aqui neste momento paralisados, parados, porque eles querem eles reivindicam um aumento de salário, né? Estamos aqui com dois funcionários, eles não vão ser identificados, né? Até mesmo pela segurança deles. Nos conte para nós, como é que está tudo aqui, essa paralisação, ela é uma paralisação regular, vocês estão nas normas, de acordo com a lei, e eu quero que você fale aqui o que é que vocês estão querendo, o que é que vocês estão precisando por parte da empresa neste momento.
3: Um bom dia para a Rádio FM e a todos os ouvintes. Bom, a gente, como os trabalhadores do Frisa, colaboradores, estamos aqui realizando essa paralisação, essa greve, tudo conforme a lei, nada fora da lei, né? Porque não queremos coagir de forma errada para que nada venha atrapalhar o nosso propósito, que é o reconhecimento, né, que a gente dá a nossa mão de obra para a empresa, porém tem um reajuste salarial que há praticamente 3 anos que o povo não recebe, né? Um aumento na carteira, a empresa vem assim oferecendo bônus, mas é um tipo de bonificação que você dá um atestado, você perde, dependendo da quantidade de atestado, se for 3, você não recebe nenhum tipo de bonificação e acaba que você só fica recebendo aquele salário que está na carteira e a empresa não vem trazendo esse aumento salarial na carteira, né? Então, todos os colaboradores estão aqui reunidos, realizando essa greve em prol disso, né? E a gente tem por intenção permanecer, né, com essa greve, com essa paralisação, até que a empresa ela ofereça uma proposta que fazer, né, proposta dita, né, pelo sindicato, e assim que, a fim de que todos os trabalhadores venham se sentir reconhecido, né, e que venham ter um reajuste salarial digno, que é isso que todo mundo aqui pretende e espera da empresa, né, e que se por fim a empresa não se manifestar, não trazer uma contraproposta, né, baseado naquilo que o sindicato propôs, né, que teve várias reuniões, teve várias propostas também da empresa, mas nada que venha ter sido baseado ou próximo daquilo que o povo, né, os colaboradores desejam, né? E se for preciso, a greve continua, né? Estamos aqui hoje em greve em frente à empresa, parados, de braços cruzados, não entramos na empresa, não batemos pontos para poder trabalhar. E se a empresa não se manifestar, iremos continuar, né? Se preciso, segunda-feira estaremos aqui em greve novamente, até que a empresa, né, venha trazer uma contraproposta onde todos os colaboradores aceitem. Caso contrário, a greve continua.
2: Tá certo, muito obrigado pelas informações. Ô Túlio, lembrando que por parte da empresa, a direção, a diretoria da empresa entrou em contato também com a nossa equipe, dizendo que iria conceder uma coletiva de imprensa logo mais às 10 horas. Nós estamos aqui também aguardando, estamos com outro funcionário. Se não tiver esta negociação por parte deles, no caso vocês continuarão aqui na frente da empresa, vão vir e vão continuar com essas reivindicações?
4: Primeiramente, bom dia. Eu quero dizer que sim, a gente está em busca de realmente, como o companheiro mesmo acabou de falar mesmo, a gente está aqui à busca de melhorias para a gente e para todos os setores, entendeu? Não só para a gente, como todos aqui da empresa, e estão querendo ver uma resposta também do pessoal da empresa justa e que seja equivalente, que a gente veja que seja melhoria para a gente, para nós todos, entendeu? Então a questão é essa aí. E se não for uma proposta muito boa para a gente vai continuar, infelizmente, com a greve. Então é isso aí que a gente tem para dizer a todos. Hein? E a gente está vendo aí o que eles têm a nos dizer para melhoria para a gente.
2: Tá certo. Muito obrigado. Muito obrigado. Tomara que dê tudo certo. A gente torce para que dê tudo certo por parte da empresa, por parte de vocês também, os funcionários. Muito obrigado, viu? Túlio, nós seguimos aqui, tá bom? Daqui a pouquinho a gente vai passar também. Nós iremos trazer para vocês uma coletiva de imprensa por parte da empresa completa. A empresa também ela tem o direito de responder. A empresa, se ela querer se pronunciar, a 94FM também está aberta para dar essa voz também por parte da empresa, essa resposta também aos colaboradores que estão aqui. Eles, segundo eles, esse protesto é um protesto legalizado, foi tudo combinado, tudo da norma, tudo na lei. Então, eles estão aqui aguardando que a empresa passe uma proposta para eles, que se eles aceitarem essa proposta, eles irão voltar a trabalhar normalmente. Segundo eles, se não tiver essa resposta ou tiver alguma que eles não aceitarem, eles irão continuar aqui na frente da empresa. Túlio, eu volto com você aí.
1: Exato, Jonathan. Nós seguimos por aqui. O Jonathan Santos está a postos, vai acompanhar daqui a pouco, por volta das 10 da manhã. Inclusive, logo cedo recebi aqui no WhatsApp, comunicado, né, de um representante do Frisa falando acerca desse pronunciamento que será feito, como dito, ali por volta de 10 da manhã, um pouco mais. E a nossa equipe já está a postos. A 94FM, desde ontem, estivemos na pré-reunião, antes da reunião, estivemos depois, conversamos com Wesley Ramon, que é presidente do sindicato. Estamos aqui Em trâmite também, conversando com o Ed Carlos Garcia, que faz parte do sindicato também. Enfim, como o Jonathan disse e disse bem, estamos acompanhando e queremos que tudo, né, seja feito da melhor forma possível. Empresas com esse porte, isso acontece, volta e meia, é importante frisar, não há nada ilegal nisso, né? Então, a empresa está negociando com seus funcionários, é uma empresa que tem muitos funcionários, vários setores aí. Então, vamos seguir acompanhando. E você que ouve a 94, tanto aqui...

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7: 10 horas 5 minutos. A Patrícia, a vovó da Jade, pediu para a gente tocar um som e a gente toca Mega Hair, Neto Brito e Luan Santana, Giran e Luan Pereira, perdão, girando na melhor programação.

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8: 94 FM, agora são 10 horas 27 minutos. Hoje falei no jornal e volto a dizer aqui, eu confesso que hoje é sexta-feira, né, o ânimo era para estar lá em cima. Sim, a gente vai controlando, vai tentando, vai fazendo, mas eu fiquei muito triste hoje pela manhã, eu, Túlio Batista, acredito que muitos também, isso não é uma coisa minha, acerca de tudo que aconteceu. Né? Hoje a gente no jornal teve que falar de dois feminicídios. A gente teve que falar da morte da Alessandra, de 25 anos, lá em Ponto Belo, que foi morta por um homem, né, que, enfim, foi preso em via pública. Tivemos que falar também, a Alessandra, 25 anos, da Janete, lá em Montanha. Uma mulher que, pelo que eu vi, muito querida e, né, as pessoas comentando lá no post. A Janete tinha 3 filhos. Eu já falei isso aqui em outras oportunidades. É muito difícil isso, porque é uma covardia sem tamanho. Eu li recentemente uma matéria que foi publicada na CNN falando acerca do recorde de feminicídios que o Brasil bateu, né? 4º ano seguido. Só em 2025 foram 1.521 vítimas. Uma alta em relação ao ano anterior de 4%, segundo o Anuário Brasileiro de Segurança Pública. Uma covardia sem tamanho, uma desproporção, algo... Não se faz isso com as mulheres. Muitos homens em relacionamentos, eles creem que eles são donos das pessoas, donos das suas companheiras, e não é assim. Eu sou casado, eu tenho 27 anos de casamento, eu tenho um pacto, um acordo com a minha esposa de convívio. Esse é o ponto. E assim nós tratamos, ela comigo e eu com ela. O respeito, estou citando meu exemplo para dizer, claro, o que é para mim e vejo isso como correto. Nós nos respeitamos e ela tem e faz as coisas dela e eu tenho e faço as minhas coisas. Nós amamos um ao outro. Há pessoas que confundem esse amor, essa dedicação, essa entrega à posse. Nós pertencemos a Deus individualmente falando, e a cada um de nós. Nós temos os vínculos, isso sim, que tem que ser fortalecidos. Fortalecidos com carinho, com atenção, com admiração. E a gente vê que muitos homens não têm esse ponto. E acham que de uma outra forma, e eu não estou falando todos, estou falando os que, né, essa estatística, que acham que é assim que se resolve as coisas. Ah, mas estava no momento de... Não, não tem momento de nada. Ninguém tem o direito de fazer isso. Tirar a vida de ninguém. Ainda mais covardemente. Né? E a gente teve esse desprazer de hoje. Inclusive, teve também uma situação acerca de um que estava foragido por tentativa de feminicídio lá em Serra dos Aimorés. Isso foi em 2023. Então, hoje, o jornal sintetizou isso aí de uma forma muito dolorida. Vi matérias, vi pessoas, vi jornais, comentários de outras rádios, comentários de meios grandes de mídia. O Norte Capixaba, e falando especificamente de hoje, porque isso é uma ferida nacional, né? O Norte Capixaba, mundial, eu diria. O Norte Capixaba está em luto pelo que está acontecendo, pelo alto índice, né? Em menos de 6 horas, 22 quilômetros dividiram duas mulheres que perderam a sua vida por homens que agiram de forma covarde, que não respeitam as mulheres. E realmente é algo entristecedor, é algo de coração. Você sabe por quê? Porque, falando especificamente, eu dependi da minha mãe para viver, para crescer, e tenho gratidão a ela. Eu dependo da minha esposa para viver, para, né, com as minhas coisas, aquele cuidado que as esposas têm para os bons maridos. E, de repente, o cara sabe muito criticar, que essa mulher, não sei o quê, mas e você, o que está fazendo? A vida é reciprocidade. Trate bem a sua esposa, respeite ela, priorize ela. E não é conversa fiada, não. Faça isso, você vai ver como é que vai vir um retorno. Como é que é? Se há o amor, se há o... E o amor é algo que tem que ser regado. Essa questão do feminicídio, de agredir pessoas, isso é covarde. Isso é dos piores que existem, sabe? Esse é o ponto. Mulher merece respeito. E eu, como comunicador, eu tenho uma visão, postei, inclusive, na minha rede social acerca disso. Eu tenho a função de falar as coisas que realmente são como são, porque a mim foi dado, né? Não basta apenas... Eu botei lá no meu Instagram, Túlio Batista Mídia, não basta apenas ocupar uma frequência, é preciso ocupar um lugar na vida das pessoas. E nós ocupamos. A gente chega no trabalho, a gente chega na casa, na fazenda, a gente chega em todos os cantos através das notícias, do nosso trabalho. E eu não sou apenas uma voz. Eu sou um ser humano que pensa e que se compadece com a dor das pessoas. Montanha e Ponto Belo, o extremo norte capixaba, está em luto pelo que foi feito, pelo que aconteceu. E nós, no nosso jornalismo, está atento para as notícias. Um já foi capturado, o Rayan, é isso? E o outro, a gente está acompanhando aqui, no caso de Montanha, da Janete, para a gente divulgar também. E é isso. 94 FM, respeito para as mulheres.

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0: 94, Clecinha, quando você some sem explicação. Agora são 10h48. Bom dia para o João Lopes, mandou mensagem. Bom dia, autarquia. Sextou, bom trabalho. Estamos juntos. 94, a melhor. Não sai daí. Um abraço também para Maria Silva, Vila Esperança. A Duda também mandou mensagem. Enfim, faça o mesmo. 339-9864-9494.
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12: A melhor, a mais ouvida, 10h52. Nesses, né, dias assim mais nublados, a gente fica melancólico às vezes, mas é do bem, né? Aquela coisa assim, a gente se põe para pensar, essa é a palavra. E na hora do rock, nessa sexta-feira, eu quero, nesse momento aqui, a gente sempre encaixa na sexta a hora do rock, uma canção ou duas sobre o segmento. E o rock é maravilhoso. Por que eu amo o rock? Pela mensagem, pelas coisas que o rock levantou lá atrás, no passado, e incrivelmente, há canções que foram feitas lá nos anos 70, 80, 90, que elas estão atualizadas. Por exemplo, nas favelas, no Senado, sujeira para todo lado. Essa é a frase, essa aqui agora. Ninguém respeita a Constituição, mas todos acreditam no futuro da nação.
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0: A gente ouvindo essas canções, principalmente essa segunda é maravilhosa, né? A Cera, o Surto. Mas a primeira, Que País é Esse? Tá atualizada demais. O Renato.

0: Renato teve uma premonição acerca disso. Renato Russo, estou falando do Renato Russo, teve uma premonição acerca disso e, enfim, né? Parece essa música, cada tempo que passa, ela se atualiza. Agora são 11 horas em ponto, daqui a pouco tem um giro esportivo. Estava acompanhando aqui o portal, né, do Globo.com. Defesa de Vorcaro pede fim da prisão preventiva e a indefinição sobre o caso Master. O dono do extinto Banco Master está preso há mais de 6 meses no 19º Batalhão de Polícia Militar do Distrito Federal, conhecido como a Papudinha. Né? A defesa dele, do banqueiro Daniel Vorcaro, dono, né, do extinto Banco Master, pediu hoje a revogação da prisão preventiva dele, decretada no âmbito da Operação Compliance Zero, que apura uma rede de crimes envolvendo a instituição financeira. Ele foi preso pela segunda vez há mais de 6 meses e atualmente ocupa uma cela no 19º Batalhão da Polícia Militar do Distrito Federal, conhecido como Pampulinha. Segundo a polícia, o ex-banqueiro seria o líder de uma organização criminosa para captação de recursos ilícitos e teria montado uma rede de monitoramento e influência com potencial de infiltração nas mais elevadas instâncias de diversas instituições da República. E agora, seus advogados entram com um pedido de, né, de fim da prisão. Está aqui no G1. Meu Deus, agora 11 horas, 2 minutos, 94.
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5: Bom dia. É isso, agora sim, 94 FM, a melhor, a mais ouvida, a rádio que está longe, que vai longe para ficar mais perto de você. 11:08, estamos acompanhando os desdobramentos acerca de tudo que tem acontecido nessa greve de alguns setores de trabalho do frigorífico Frisa, o frigorífico Rio Doce, o Frisa, e nós trazemos aqui agora a parte da empresa, do frigorífico Rio Doce S.A., o Frisa, que cedeu aos meios de imprensa uma coletiva referente à greve dos colaboradores nessa sexta-feira, dia 18. O Igor de Souza, gerente administrativo, deu mais informações sobre o lado da empresa e nós da 94 FM, nosso jornalismo, o Jonathan Santos e o Pedro Hugo estiveram lá e nós trazemos para você agora o que foi dito por parte da empresa, o Igor, representando a empresa, acerca da situação de momento. Vamos acompanhar agora.
6: Né, a imprensa local, por ter vindo aqui na empresa, para que nós pudéssemos assim também passar aí para a comunidade a resposta a respeito da empresa, na qual foi veiculada na data de ontem, matérias com respeito à paralisação dos nossos colaboradores. Então, na data de hoje, nós fomos surpreendidos com essa mobilização na porta da empresa, momento esse no qual nós estamos passando por um momento, sim, de acordo coletivo. Tanto é que esse acordo foi iniciado no mês passado, onde a empresa, juntamente com o sindicato dos empregados, começou-se a discutir a pauta referente a esse ano, né, de 2026 e 2027. Foi traga a pauta para a empresa, onde foi trago as demandas e anseios dos nossos empregados, e prontamente iniciou-se o acordo coletivo, né, onde o Frisa prontamente respondeu às pautas dessa primeira reunião. Tivemos agora uma segunda rodada, onde também foi nos dado a devolutiva dos pontos que não foram aceitos pela classe, na qual respondemos de antemão essa semana, e na data de ontem tiveram as reuniões por parte dos empregados, na qual nós não recebemos essa devolutiva na data de hoje, e acabou ocasionando assim para nós uma surpresa dessa paralisação. Nós queremos trazer para a nossa sociedade, que eu acho que todos da nossa comunidade conhecem a empresa Frisa. Hoje nós somos os primeiro maior empregador do município, nós só perdemos para a prefeitura municipal. E com isso, nos surpreendeu, porque nós estaremos divulgando aí para a imprensa local a proposta que foi colocada à mesa. Foi falado sobre questões salariais, onde nós aprovamos pela diretoria entre 5% a 12%, teve empregados ali na base com 5% de reajuste, teve empregados que chegou até 12% de reajuste, que se a gente for analisar o INPC dos últimos 12 meses, está abaixo dos 4%, tivemos aí ganho real para os empregados, tivemos aumento de ticket para os empregados. Então nós fomos pegos de surpresa. A empresa Frisa, ela preza muito pela qualidade dos nossos empregados. Passar por uma situação dessa, onde tivemos que, na data de hoje, suspender as atividades, retornar com animais que já estavam prontos para abate. O Frisa, em momento algum, deixou de arcar com os compromissos dela com os empregados, nunca atrasou folha de pagamento, sempre é o último dia útil do mês, todos os empregados receberam seus pagamentos, estamos em dia, mas infelizmente fomos surpreendidos com essa paralisação, onde o jurídico estará tomando aí todas as medidas, né, para que a gente possa reverter isso quanto antes e sanar aí os problemas. E queremos frisar que todos os nossos colaboradores e divulgar para a comunidade local, nós temos um hoje, para quem inicia no Freeze aí, no cargo de auxiliar, com a proposta que foi proposta para o sindicato, tem com salário inicial a partir de R$2.500, fora os benefícios que nós temos dentro da empresa. Temos médico do trabalho, temos alimentação, temos área de lazer, temos todos os EPIs e roupas dos empregados por nossa responsabilidade. Os empregados têm plano odontológico, plano de saúde, temos escolinha de futebol para os nossos empregados, temos convênio com várias instituições do município. Então, assim, quando acontece uma situação dessa, nós como empresa, claro, ficamos chateados, mas de antemão a gente quer deixar claro para a nossa comunidade que estamos empenhados para que isso se reverta o quanto antes e o jurídico estará tomando as medidas cabíveis a partir de então.
5: Então é isso, está aí a fala do representante do Frigorífico Rio Doce S.A., o Frisa, o Igor de Souza, que é gerente administrativo, nos trazendo a visão, a fala por parte, né, os esclarecimentos por parte da empresa. Ontem nós trouxemos acerca do sindicato, acerca dos funcionários, trabalhadores que estiveram em reunião ali por volta das 17h30 e, na sequência, assim que terminou a reunião, fomos acionados, estivemos lá e ficou decidido ontem que eles não, né, a categoria, as categorias envolvidas, os setores, não iriam aceitar e entraram em greve logo hoje. A gente acompanhou nas redes sociais, nós também divulgamos aqui no Conexão acerca de tudo que está acontecendo. E continuamos na apuração dos fatos, nos debruçando para saber mais os desdobramentos dessa situação e aguardando aí posições de ambos os lados. Lembrando, estamos aqui à disposição tanto da empresa quanto dos representantes de sindicato, de funcionários, para esclarecimentos e oportunidade de falar acerca dessa situação. 94 FM, 11 horas 15 minutos. Bom dia.

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2: É isso, tá na hora do Som da Terra, último bloco, última sequência do nosso Bom Dia 94. Hoje, excepcionalmente, vou tentar aqui, mas não teremos o resumão de novelas devido às informações. Quero mandar um abraço aqui aos nossos ouvintes. A Rose Franco mandou aqui a sua mensagem, tem mais pessoas participando. O Chapula, deixa eu... Manda, eu ouvi o áudio do Chapula daqui a pouco. Vou ouvir agora. Chapula, bom dia. Fala para mim. Devido à demanda, tem dia que a gente não consegue atender, mas vamos ouvir o Chapula aqui.
3: Ô, Túlio, bom dia, Túlio. Ô, Túlio, eu queria que você rodasse para mim desejando um feliz aniversário pro meu filho, hein? Ele se chama Arthur, Arthurzinho. Ele tá fazendo 6 aninhos hoje. Queria que você desejasse para mim um feliz aniversário.
2: Parabéns ao Arthur, 6 aninhos, feliz aniversário, em nome do seu pai, o Márcio Chapula. Obrigado, Chapula, parabéns aí para o seu filho, um aplauso. Muitos anos de vida, tenho certeza que você está feliz da vida. A Maria Silva também está pedindo música. Maria, hoje não tem como. Vou te agradecer aqui, né, por ter mandado o áudio. É aquilo, hoje teve, né, a cobertura do que está acontecendo aí lá no Frieza. Quero agradecer, pedir perdão. A Rosa mandou mensagem também. Não é isso? Obrigado a todos vocês que lembraram de nós, que ouvem a 94 FM. Agora está chegando o Som da Terra. Mestre em Nascimento. Festa na Praia.

0: 94 FM, tá aí em Nascimento, festa na praia, fechando o nosso Bom Dia 94, com muita energia, com muita coisa boa, tá aí, né? Nosso mestre, hein? Canta muito, né? Suavidade na voz, recentemente encontrei ele, parabenizei, sempre que o vejo, parabenizo pelo grande trabalho que tem feito musicalmente, além das suas atividades. 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Não saia daí, ao vivo no rádio e no YouTube.
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0: É isso, agora 11 horas 33 minutos, sexta-feira, dia 18 de setembro de 2026. Um ótimo dia, finzinho da manhã, né? Movimentada essa manhã aqui na cidade, enfim. Mas agora a gente também vai falar de esporte, vamos falar do Flamengo daqui a pouquinho, né? Que conseguiu aquele goleiro, aquele goleiro também é um abençoado. Mas depois a gente fala sobre isso. Porque agora a gente vai abrir os nossos trabalhos, né? 11h33 dessa sexta-feira, dia 18 de setembro, aqui no Giro, com falar de uma atividade que é também considerado esporte, né? Estou recebendo aqui o meu amigo Ronaldo Lima, do Bar e Distribuidora RL. Ronaldo, bom dia, bem-vindo.
1: Bom dia, Túlio. Bom dia a todos da Rádio Clã FM. Quero agradecer a Deus, né, pela primeira vez estar aqui na Rádio Clã FM.
0: Primeira vez?
1: Isso. Ao vivo, sim. Estive na outra, né? Antes dessa. E te agradecer pessoalmente também, né? Por estar aqui. E quero também agradecer todos aqueles ouvintes da Rádio Clã FM, né? Desde a época de Gilmar Medeiros, que eu era criança, né? Desde 10 anos de idade, pessoal das fazendas da região, ouvindo aquele modão sertanejo dele, como sempre, né? E agradecer todos vocês aí, que são ouvintes da Rádio Clã FM, nanuquense, pessoal da fazenda, pessoal da região, enfim, em todos que ouve a Rádio Clã FM 94, que é a rádio mais antiga da cidade.
0: Com certeza, é a mais ouvida, líder de audiência em toda a região. Ronaldo, vai acontecer, né, agora dia 20, mais precisamente no domingo, a décima edição do torneio de sinuca, lá do, né, do Bar e Distribuidor RL, vai ter desafio, vai ter tudo, enfim. A partir das 10 horas da manhã do domingo, lá na Avenida Bueno, número 414 no DR, em frente à pracinha, lugar ali fácil, de fácil acesso, vai ter esse torneio. Queria que você falasse pra gente, porque eu particularmente sei jogar, sei assim, a sinuca, mas como é que funciona um torneio? Tô vendo aqui, modalidade bolim, quem faz seis, tal, valor da inscrição, R$100, com direito ao almoço, como é que vai ser?
1: Ô, Túlio, funciona mais ou menos assim. Vou especificar aqui a respeito do torneio de sinuca no domingo, certo? São o esporte na sinuca que é o esporte do momento hoje é o bolim, né? Que antigamente tinha um paroímpa, tinha o 61, mas a modalidade hoje dos profissionais geralmente joga bolim. Então é uma série, quem faz seis partidas, certo? Um adversário contra o outro. Quem fazer as seis primeiras partidas são classificados da próxima fase. Entendeu?
0: Tipo assim, vai tendo os desafios. Aquele que for ficando...
1: vai passando de fase.
0: Ficou seis vezes, passa de fase.
1: Ele bateu seis partidas em seguida. Se ele bater cinco e ele deixar o adversário bater seis...
0: ele não vai.
1: Ele não vai. Ah. É quem faz seis partidas primeiro. Ah. Certo?
0: Entendi agora. Eu ganhei, tô lá, ganhei uma. Isso. Ganhei duas, ganhei três.
1: Não...
0: aí a quarta eu perdi, tô fora. O outro que ganhou já entra na contagem. Isso. Assim vai. Até quem... fechou seis.
1: Fechou tá seis, tá classificado.
0: Tá. Uma vez classificado esse aí, aí ele para e o próximo. Quantos serão selecionados?
1: Aí é outro sorteio, né? Aquele primeiro que passou de fase, que ganhou do adversário, ele passou de fase, vai esperar o próximo sorteio para ver quem vai confrontar com o outro.
0: A próxima disputa, melhor de seis.
1: Isso, a próxima disputa.
0: Tá. Mas me explica uma coisa. Aí, quantos de melhor de seis são selecionados?
1: A quantidade que tiver. Geralmente, já deu até 48, até 50 nos eventos que eu faço. Né?
0: Esse é o dia todo?
1: É o dia todo. Começa 10 horas da manhã para 10, 11 horas da noite, no domingo.
0: Ah,
1: entendeu?
0: Rapaz.
1: É o dia todo, praticamente.
0: Tá. Aí, os jogadores, competidores que se classificaram. Tá ali. Vamos botar que deu uma quantidade lá igual... aí como é que faz? Aí eles vão para outra disputa. E como é que é essa outra disputa?
1: A disputa é da mesma forma, quem bate seis, né? E continua. Desclassificou. E aqueles que desclassificaram, às vezes não vão embora. Eles ficam lá rasgando o jogo fora, apostando
0: fazendo
1: 100,
0: aposta.
1: 1.000, 500, 200, 300.
0: Fulano vai ganhar.
1: Fulano vai ganhar. Eu aposto que a bola não cai, você entendeu? Eu sou 500 que fulano passa, você entendeu? E assim vai, só girando a aposta.
0: É tipo uma bet sinuca.
1: Isso, uma bet sinuca, isso aí.
0: E nisso, o bar aberto, o pessoal tem lá a bebida que preferir, isso. Água mineral, cerveja, bebidas em geral. Tem também tiragosto, essa coisa toda. E eu já ouvi falar, eu nunca fui pessoalmente, mas eu ouvi falar que esse, esse torneio que você faz é popular, o pessoal vai mesmo.
1: É, graças a Deus. E outra coisa, deixar bem claro aqui, tudo, aqui todos os jogadores que fizeram a inscrição, o almoço é por minha conta, entendeu?
0: Os almoço, que fizeram a inscrição.
1: Os que participaram do evento, do torneio, o almoço é gratuito por minha conta, entendeu? Ele paga R$100 da inscrição, mas livre do almoço.
0: Deixa eu te falar, entendeu? E tá aqui, e o melhor colocado da cidade...
1: R$200 de troféu.
0: Ah, por exemplo, como é que chega? Chega um campeão, consegue chegar?
1: Chega, tipo assim, chegou um campeão, dois, segundo, terceiro, né? Ah. Se o Dinanuque não entrar entre esses três, o melhor Dinanuque que for mais longe recebe a premiação desses R$200 e o troféu.
0: Caramba!
1: Nem cara. Que ele não entre entre os três, certo? Mas se ele for o mais classificado da cidade, ele recebe R$200 de premiação, mais o troféu.
0: Então aqui tá, foi descrito aqui, a Crisane, se quiser colocar ali, primeiro lugar, R$1.100 mais troféu, segundo lugar, R$700 mais troféu, terceiro lugar, R$500 mais troféu, e se for Dinanuque, vamos botar aqui, um Dinanuque não ficou em segundo, ele recebe o prêmio do segundo mais os 200.
1: Isso aí.
0: Ficou em terceiro, então agora entendi. Dessa forma. Independente da cidade, do cidadão, é livre, né?
1: É livre. É
0: o pessoal
1: livre.
0: Que se inscreve, Carlos Chaga, das Fazendas. Qualquer região,
1: vem Rede Medios Neto. Agora eu vou entrar na fase do desafio, Túlio. Eu tenho aqui muito que agradecer o Cabelo, né? Que é o patrão do Adriano, que está vindo jogar essa série de 50 mil, né? Está chegando hoje na cidade.
0: Está vindo para o torneio?
1: Está vindo para o torneio, chega hoje.
0: Ele é de onde?
1: De Valadares. E o jogador dele chama Adriano, certo? Agradecer também o vovô, né? Que é o Marcelo, que é de Pedro Canário, que está trazendo o jogador dele, Pablo Teixeira de Freitas, né? Já jogaram duas vezes, empataram todas duas vezes, e dessa vez não tem empate, Túlio. São duas séries de 25 mil, obrigado a perder os 50. Porque se empatar uma série e empatar outra, vão jogar para perder os 50 mil.
0: Peraí, que agora o negócio ficou danado. Quer dizer, então, que vai ter 50 mil em jogo?
1: 50 mil em aposta.
0: Esses dois patrocinadores aí
1: os
0: vão...
1: Os dois patrocinadores. O Cabelo...
0: O Pablo e o Adriano vão...
1: Pablo e o Adriano são jogadores deles, entendeu? E os patrão é o Kleber, que é Cabelo de Valadares, e o vovô, que é o Marcelo, de Pedro Canário.
0: Ah, cara, agora eu entendi. É tipo assim, é como se fosse... Eles são tipo técnico, o dono do passe do cara.
1: Isso.
0: Estou trazendo fulano aqui, isso. Botei em campo.
1: É um desafio.
0: E o outro trouxe o outro. Eles dois aqui, os federais, fazem a aposta e os caras jogam.
1: Jogam.
0: Ah,
1: os
0: então
1: patrões
0: é
1: que formam o jogo para eles só jogam e tem a porcentagem
0: a comissão.
1: De quem ganhar.
0: Ah,
1: certo?
0: E
1: ambas as partes, quem ganhar, tem a porcentagem.
0: E é casado 25 mil.
1: E é casado na borrachinha 25 mil.
0: Um ganhou, leva os 25 mil do outro.
1: Leva os 50 mil, né? Porque 50 é 25 de cada, leva os 50 mil. Automaticamente, quando você põe os 25 mil no jogo, o dinheiro já não é seu, mas já é do jogo. Entendeu?
0: Ah.
1: Então é obrigado a perder os 50 mil por causa disso.
0: Ah.
1: Se um bater uma série de 25, outro bater outro de 25, vai empatar. Aí, então, na terceira série, desempate leva os 50 mil.
0: Caramba, cara, que diferente. Que bom. E deixa eu te perguntar uma coisa. Aqui já é eu perguntando da minha curiosidade. Já aconteceu de mulher disputar?
1: Ô, Túlio, não. No meu evento, não. Mas em outros eventos eu já vi, sim.
0: Mas mulher é porque elas que não se inscrevem, né? Porque você não tem nada...
1: Não tem nada contra. Se quiser vir, eu até vi lá em Conquista, né? Um torneio que eu fui lá, que eu... O prefeito Timóteo deu lá uma premiação de R$40 mil. O prefeito aí... Tive com todos os profissionais lá. Cobrinha, Baianinho, Maico, Filipim. Tive em Vitória da Conquista também. Tive o prazer de conhecer todos os profissionais. Né? Que eu rodo, além desse evento meu, a gente roda. A gente tem um grupo formado aqui da cidade mesmo, de 5 organizadores. Então, automaticamente, nós 5 somos obrigados a ir num torneio do outro.
0: Ah,
1: entendeu?
0: Certo.
1: Então, a gente já tem um grupo fechado. A respeito desse torneio.
0: A pergunta que eu vou te fazer é uma pergunta técnica, mas ela é tudo lícito, tudo dentro da legalidade, tudo certinho. É permitido?
1: É permitido.
0: Ah, então é permitido. Tá certo. É porque é uma mesa de... Você tem quantas mesas de sinuca lá?
1: Eu tenho 3 e estou colocando mais 3 por fora para rasgar o jogo mesmo. Por mas... Um de fora quer rasgar o jogo.
0: Os jogos acontecem simultâneos?
1: Assim, essa série de 50 mil, geralmente, joga muito na madrugada. Eles não jogam ela cedo, não.
0: Tá,
1: depois exemplo, de 1 hora, 2 horas da manhã, 3 horas, eles formam o jogo.
0: Essa parada aqui do... Quer ver? Vou voltar aqui. Por exemplo, deixa eu perguntar que eu quero saber. Fiquei curioso. Por exemplo, vai começar os jogos. Tem um monte de gente para começar. Fulano, Beltrano... As mesas todas são ocupadas? Deixa tem um falar. Juiz para controlar? Como é
1: não,
0: que é?
1: Não. A série, ela é individual. A série vai ser no sábado. Ela é fora do torneio. certo? Ah. Já para não dar tumulto no dia do torneio. A série amanhã vai ter um show ao vivo com o Rony, Calor de Minas.
0: Ah, então são dois dias.
1: São dois dias de eventos, certo? Logo em seguida tem um DJ Rick, né?
0: No sábado?
1: No sábado.
0: Então, ah, cara, eu vou lá, que eu sou fã do DJ Rick e do Rony também.
1: Pois é. Vai ser um prazer receber você lá.
0: Vou lá, dá uma olhada. Não vou jogar, não.
1: Seja bem-vindo. Né? Só que a série, vai ter pessoas brincando apostadas lá, mas é fora do torneio no sábado, né? Agora, o torneio oficial mesmo, ele começa a partir das 13 horas e vai até umas 22 horas, 23 horas da noite.
0: No
1: domingo. Porque são muitas inscrições. Eu acredito, eu estou assim apostando, estou acreditando muito nesse evento meu. Por quê? Por esse motivo de ter essa série, né, que está atraindo muita gente da região. Inclusive, já tem gente já agendando hotel para ficar na cidade os dois dias.
0: Caramba!
1: É, eu contratei um rapaz do YouTube também, lá de Vitória,
0: pra fazer
1: Sinuquinha S, para ser transmitido ao vivo, certo? Ele é específico nessa área de transmitir esses jogos. Aí ele está vindo, inclusive já tem resolvido passar no
0: bota
1: hotel agora.
0: Bota as câmeras, tudo, a gente vai poder acompanhar ao vivo.
1: Isso, poder acompanhar ao vivo no
0: YouTube.
1: Qual
0: é o canal dele?
1: Sinuquinha S.
0: Sinuquinha S.
1: Esse.
0: Eu vou acompanhar lá de casa e vou lá também.
1: Beleza.
0: Rapaz.
1: Aí, todos os anos que essa região quiser acompanhar o jogo, a série de 50 mil de Pablo, amanhã, né? Eu só não sei o horário certo, mas eu acredito que depois do show. Então, vai ter a série de 50 mil. Pablo de Teixeira de Freitas versus Adriano de Valadares. O patrão do Pablo é o Vovô. É conhecido como Vovô, mas o nome dele é Marcelo. E o patrão do Adriano... é, Cabelo, mas conhecido como. O nome dele é Kleber.
0: Tá certo. Olha, gostei muito do bate-papo. Foi muito. Cara, e as atrações? Rony vai cantar pra galera.
1: Isso.
0: DJ Rick, meu, sou fã desse cara. Opa, teve um erro técnico aqui. Enfim, então, o recado tá dado. É, amanhã tem as sequências que você falou, né?
1: Isso.
0: As preliminares.
1: As preliminares. Tipo um esquenta, né, Túlio?
0: O esquenta. É. E é sábado e domingo, então.
1: Sábado
0: e
1: domingo.
0: Mas a Vera mesmo, que já valendo premiação e tudo, é no domingo a partir de 13 horas.
1: E assim, Túlio, fico muito satisfeito, porque automaticamente, quando eu fiz o convite, eu tive em Valadares uns 3 meses atrás, e fomos jogar lá uma série com esse meu próprio, com o próprio Adriano. Chegou lá e eles empataram a série, né? E assim, por isso a gente rodar muito, conhecer novas pessoas, gente boa, que gosta do esporte da sinuquinha. Eu fiz o convite pro Vovô, né, que é o de Pedro Canário, e fiz o convite pro Cabelo para ele levar os jogadores deles para assim, vir no meu evento, para brilhantar meu evento. Então eu fico assim, muito grato pelo Cabelo, pelo Vovô, né, por eu fazer o convite para eles e eles virem aqui sem me cobrar um centavo. Porque você vai contratar um jogador da primeira força, sinuquinha, né, não é um profissional da primeira força, não. É da terceira força. Ele quer na média de 12 mil reais. Então não atrai o público quanto esse evento, né? Que vai ter uma série de 50 mil aí, que é do Pablo Teixeira de Freitas, versus Adriano de Valadares. Então, desde já, eu agradeço o Cabelo e o Vovô, né? Por estar dando essa moral aí, nesse evento meu, que eu estou apostando e estou muito feliz, né? A respeito dessa série, que vai abrilhantar meu evento cada vez mais.
0: Certo, beleza. Obrigado aí pelas informações. Ah, amanhã você arruma uma mesinha lá no canto, uma mesa de sinuca, que eu vou chamar a Jonathan para um desafio. Lá vai ter um desafio esse. Vou ver se ele topa. Túlio Batista e Jonathan Santos.
1: Aí, dois da FM.
0: Eu tô com um taco desafinado, mas você joga também?
1: Eu jogo.
0: É apaixonado. Mas você joga a Vera de vez em quando?
1: Jogo.
0: Tá apostando lá no...
1: Aposta por fora e jogo.
0: Agora fala uma coisa para mim. Por exemplo, igual tem um torneio aí, né? Tá rolando. Tá, especificamente torneio. Mas no dia a dia, assim, quando você abre lá, os caras costumam apostar lá, tá? Continua as apostas. Fulano, bora jogar uma partidinha, isso. Valendo uma cerveja, valendo isso, valendo aquilo.
1: Mas é a emoção mesmo, quando você vê uma série de 50 mil, que você coloca o dinheiro.
0: Você tá doido, você... cinquentão?
1: Vou te falar a verdade, você. não é brinquedo, não.
0: Cara, foi um prazer te receber. Se despede aí do pessoal.
1: Ó, galera, muito obrigado a todos aí, né, que está ouvindo nosso, agora no momento, na Rádio Clã FM, né? E conto com a presença de todos vocês, né? De Nanuque região. Tá esse convite aí, né? Que vai ser disputado esse torneio, esse mega torneio no meu bar, lá no DR. Então, desde já, eu agradeço a todos vocês aí, mesmo de coração, tá? Que dessa moral, tamo junto. E um abraço para todos, e fico com Deus. E até sabadão e domingo, se Deus quiser.
0: A minha amiga, influencer, a Rose Franco, falou que já fui ano passado nesse torneio e ainda ajudei o Ronaldo a fazer o sorteio das duplas. É top, a Rose Franco mandou aqui pra gente. Então é isso, querido. Eu vou para um rápido intervalo. Não percam, hein? 10º torneio de sinuca, domingo, a partir das 13 horas. Amanhã tem, né, as primeiras sequências. O pessoal já sabe, com premiação, primeiro, segundo, terceiro lugar. O melhor colocado da cidade de Nanuque, modalidade bolim de 6, né? No caso ali, quem fizer 6 vai sendo selecionado. E o grande desafio, duas séries de 25 mil, né? O Pablo e o Adriano representando aí automaticamente o patrão, o vovô de Teixeira de Freitas na Bahia, e o Adriano representando o cabelo de Governador Valadares. Tá aí, abraço. Lembrando aqui, Ronaldo Lima, Bar e Distribuidora RL. Vamos para... Você é flamenguista?
1: Não, sou vascaíno, que nem você, sofredor.
0: Vixe,
1: infelizmente, nossa. Nós tivemos daquele modelo.
0: Agora 11 horas 49 minutos.
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É isso, 94 FM, a melhor, a mais ouvida. A gente vai mais longe para ficar perto de você. Que bom, né, que podemos também falar acerca da sinuca, né? Que coisa bacana, que bom mesmo. Lembrando, daqui a pouco a gente recebe aqui o Jales para a gente bater um papo super bacana, né? Bater um papo com o Jales aqui no podcast Tá Explicado a partir das 12h30. Enfim, você ligado na 94 FM, ligado e ligada, sempre muito bem informados e informadas aqui na melhor. 94, número 1, deixa eu até achar aqui. Aqui, gente, é ao vivo, viu? A gente vai atualizando, tá aqui na minha frente, ó. A gente vai falar com o Jales Oliveira, consultor ambiental da DASA, e o nosso bate-papo vai ser acerca do etanol. O que muda para o meio ambiente quando você escolhe abastecer com ele, com o etanol. Papo importante, viu? E o etanol é uma das forças da nossa região através da DASA. Quero mandar um abraço para a Milena, para toda a equipe DASA. 11 horas 52 minutos. Deixa eu falar rapidex aqui acerca do Flamengo, né? Vamos falar do Flamengo. O Flamengo venceu o seu jogo. Teve gente falando, ah, mas deu sorte que o goleiro... Não, o Flamengo, até eu mesmo zoei, mas o Flamengo tem competência, soube aproveitar. Quando você tem competência, até quando você está difícil o jogo para você, você vai lá e dá jeito. Então o Flamengo conseguiu um placar tranquilo, claro. Aí vem o ponto, né? A torcida fica assim. Por quê? Porque a torcida quer o espetáculo. Maracanã ontem estava, né, lotado, muita gente acompanhando, e o Flamengo levou um susto, o torcedor ficou assim, né? Empatou com o Del Valle no final e está nas semifinais da Libertadores. Vamos lá. Foi com dose extra de emoção, mas o Flamengo confirmou a vaga na semifinal da Conmebol Libertadores ao empatar por 1-1 com o Independente Del Valle ontem no Maracanã. Reasco abriu o placar para os equatorianos no primeiro tempo. Na segunda etapa, a situação rubro-negra piorou um pouco ali quando o Jorginho foi expulso, na minha visão, de forma justa. O rival chegou a ser anulado, mas aos 38 minutos, a Arrascaeta aliviou a tensão aí. Um vacilo, né? O goleirão pangou ali no kick da bola, né? O Flamengo venceu o primeiro jogo 2-0, então agora com esse 1-1 se classifica, né? O adversário do Flamengo da Libertadores é o Estudiantes, né? Serão disputados em outubro esse confronto, após a data FIFA. O time argentino que eliminou o Corinthians na quarta-feira na Neoquímica Arena, o Flamengo e Estudiantes tiveram o mesmo grupo da Libertadores. No Maracanã, o Flamengo venceu por 1-0, na Argentina, um empate por 1-1. No ano passado, né, os dois times se enfrentaram aí nas quartas de finais da Libertadores. A equipe carioca avançou nos pênaltis. Vi lá, né, o pessoal, o Paquetá também, não sei se eu tive impressão, se eu vi bem. Paquetá meio que tomou umas vaias assim, bem ou não, ou eu estou enganado. Eu vi isso, né? Quero mandar um abraço aqui, aproveitando, para o meu amigo Pablo. Pablo da Flananuque, deixa eu tô achando aqui ao vivo, por quê? Porque o Pablo, deixa eu ver aí, deixa eu postar aí para a Crisane, deixa eu mandar aqui para a Crisane, para ela colocar, ver se tem como a gente colocar isso agora, porque o meu amigo Pablo já fechou, inclusive até porque já fechou, não tem como ser interpretado como algo diferente disso. A galera de Nanuque está indo para o Maracanã acompanhar aí, né? Busão aí do,

0: Gente, o pessoal pega a galera de não sei de onde, aí passa aqui, pega. Esse não, segundo o Pablo, é palavras dele, exclusivão daqui, a galera daqui, para acompanhar. E eu fiquei muito feliz que, vou falar isso para nós, vascaínos também, né? Inclusive o Pablo falou que ele está nessa de organizar excursões, vai levar os vascaínos também numa próxima situação. Vamos fazer aí um próximo Flamengo e Vasco aí, todo mundo junto aí, misturado, dentro do buzu. Aí quem perder na volta vai ser uma resenha louca, né? Mas, resumindo, né? Vai ser bom demais, parabéns aí pela iniciativa. Estou falando da iniciativa. Sobre torcer para o Flamengo, não, não dá para mim, né? Vocês sabem disso, mas torço pelos meus amigos, né? Pelos meus amigos, o Pablo, a galera. Quem vai? Cheiro, Ian, lá da... Jaime, vai? Quem vai? A galera do Flamengo aqui de Nanuque, da Flana. Pablo deve estar indo também. Doutor Pablo Ferraz, acredito. Aquela galera boa aí, né, que participa. Não sei nem se meu amigo... Buiu, você não está indo não, né, Buiu? Não, né? Enfim, bom demais. Estou aqui ligado, acompanhando a programação. Tem gente que mandou aqui para mim essa frase... Obrigado. Pediu para não identificar-se, mas é isso. Gente, ó, daqui a pouquinho tem o horário eleitoral e eu estou nesse controle aqui. O Tite, eu não sei se a... Estou com um problema aqui na mesa que ela não quer. Isso. O Tite foi apresentado pelo Botafogo, não foi? Tinha uma imagem de ontem, eu acho que ela foi... Mas eu tenho aqui, né? O Tite ontem foi apresentado pelo Botafogo. Não precisa nem de imagens, não. O giro aqui é... É, certo. Ah, peraí que eu esqueci de falar. Gente, é muita coisa para uma cabeça só. Perdão, viu, gente? Pensa numa dinâmica. Eu estava ligado no jornal, depois ligado no meu... Entendam o amigo Túlio Batista. Põe lá, Crisane, para me voltar na pauta, as semifinais da Libertadores. Aquela foto. Semifinales. Está em castelhano. Habla espanhol. Yo hablo. Será? Está lá, está aí do lado. Estudiantes e Flamengo... Palmeiras e Fluminense. Por pouco não seria Corinthians e Flamengo, Palmeiras e Fluminense, por pouco não seria um confronto São Paulo-Rio, por pouco a gente não poderia ter uma final toda paulista ou toda carioca ou mista. Seria o suprassumo. E segundo, eu pesquisei, nunca teve uma semifinal toda de um país só. E iria ter aqui uma... Já teve final de um país só. Agora, toda a semifinal de um país só, não. E quase aconteceu, o Corinthians deu mole, mas deu mole mesmo, né? Mas são coisas da vida, acontece, eu sei bem disso. O Flamengo... Ah, tem uma palavra aí que eu... Coloca aí essa imagem... Não, não vai dar tempo. Não vai dar tempo. Por quê? Porque vem aí o horário eleitoral, não tem como, eu tenho que aqui me controlar, porque senão eu fico de fora do horário eleitoral. Gente, ó, quero agradecer a parceria de todos vocês. Vem aí o horário eleitoral gratuito para a gente transmitir aqui para vocês. Um abraço, esse foi o Giro Esportivo 94.
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2: 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Doze horas 34 minutos, boa tarde Nanuque, boa tarde região, boa tarde para você ouvindo a frequência 94,5 no rádio, chegando a mais de 40 localidades na região, extremo sul baiano, extremo norte capixaba e nordeste mineiro, na internet, ao vivo, através dos aplicativos Tuning e aplicativo RádiosNet, mandando a nossa mensagem, o nosso áudio para todo o planeta e... A partir de agora, como é de praxe do podcast Está Explicado, no YouTube, ao vivo, no canal Rádio 94 FM Nanuque, te convido, minha amiga, meu amigo, que estiver em casa, a gente está na palma da sua mão, de um jeito ou de outro, ou em áudio, ou através de imagens no YouTube, para você interagir conosco, de repente você tem uma pergunta que quer ser feita. A nossa pauta hoje vai abordar o etanol, né? A gente vai falar sobre... esse combustível, e estamos recebendo aqui no Estúdio 1 da 94 FM, com muito prazer e muita honra, o engenheiro ambiental da DASA, o Jales Oliveira. Jales, boa tarde, bem-vindo.
3: Boa tarde, Túlio.
2: Bom demais. Vamos bater um papo aí para saber mais acerca do etanol. Jales, a princípio, antes da gente entrar, se aprofundar na pauta, queria que você falasse um pouco sobre você, sobre a sua formação como engenheiro ambiental.
3: Túlio, sou formado em engenharia ambiental pelo UNEC, aqui na Nanuque. Estou aqui representando a DASA, como consultor ambiental da DASA. E vamos bater um papo aqui sobre tirar as dúvidas aí das questões... do impacto ambiental que existe nessa questão aí do etanol.
2: Uma outra pergunta, só antes da gente entrar. Qual a função, mais especificamente, do engenheiro ambiental? O que, que ele trata nesse segmento?
3: O engenheiro ambiental ele garante o cumprimento das obrigações ambientais ali da empresa. Criando ali, desenvolvendo ações... cumpra ali as obrigações ambientais legais.
2: Certo.
3: Que garanta a regularidade ambiental da empresa aí, que vai permitir que a empresa ela tenha a sua operação regular
2: aí
3: perante os órgãos.
2: Ele acompanha e monitora todos os processos.
3: Monitora todos os processos, acompanha toda a operação da empresa, garantindo que a operação do empreendimento ele não está... comprometendo o meio ambiente, não está trazendo impactos ambientais ou os impactos que são gerados, eles são minuciosamente controlados.
2: Exato.
3: Seria esse o termo, né? Para garantir que o impacto, seja ele gerado ali, ele está controlado, ele está mitigado. Tem ações que mitigam esses impactos.
2: Certo.
3: Durante a operação.
2: Muito bom. Quero aqui também... né, fazer os nossos agradecimentos à Destilaria de Álcool de Serra dos Aimorés, a DASA, como citado pelo Jales, etanol e açúcar, né? A DASA, que é uma das forças da nossa região, e sempre muito bom saber acerca de situações relacionadas a isso, uma geradora de empregos, uma potência, né, nesse segmento de açúcar e também de biocombustível. Vamos lá, vamos falar, né, a nossa pauta. Etanol, o que muda para o meio ambiente quando você escolhe abastecer com ele? É isso que nós vamos, que vai permear a nossa conversa. Para começar, Jales, o que torna o etanol um combustível diferente da gasolina quando falamos de meio ambiente?
3: Ô, Túlio, o etanol é um combustível renovável. É um combustível que ele é produzido a partir do processamento de uma matéria-prima de origem vegetal, ou seja, ocorre ali o plantio, o desenvolvimento e o processamento dessa matéria-prima. No Brasil, a principal fonte é a cana-de-açúcar. Então, ela tem um ciclo, plantio, desenvolvimento, colheita. No final desse ciclo, a gente pode renovar o plantio da matéria-prima, o plantio da cana-de-açúcar, diferentemente aí da gasolina, que é de origem do petróleo, digamos.
2: Então, ela não é nociva, né, no, na sua... É renovável, como você disse, né? E isso não danifica o meio ambiente, enfim.
3: É um combustível, é um biocombustível.
2: Uhum.
3: O etanol, ele é um biocombustível, é um combustível de origem de uma fonte renovável, de uma matéria-prima renovável.
2: Exato. E quando você... Uma pergunta da minha curiosidade, eu meio que sei, mas preciso... Por exemplo, a cana, ela... gera o combustível e também o açúcar, não é isso?
3: Sim.
2: Então, fica até duas coisas numa só.
3: É. Sabe? A mesma planta da usina, ela produz etanol e açúcar.
2: Exatamente. Quer dizer, isso ainda torna ainda mais favorável ainda, né? E a DASA atua nessas duas frentes aí. Etanol e...
3: Açúcar.
2: Quando comparamos o etanol aos combustíveis fósseis, você acabou de citar, a gasolina, qual é a diferença... em relação à emissão de gases de efeito estufa?
3: Otúlio, os dois combustíveis geram gás de efeito estufa, certo?
2: Uhum.
3: Os dois combustíveis têm essa contribuição durante o seu uso e produção, ok?
2: Uhum.
3: A diferença aparece aí quando analisamos o ciclo completo. Justamente porque a origem da matéria-prima, a origem, se for analisarmos ali o ciclo do etanol, origem, matéria-prima, fonte renovável, a planta, durante o seu desenvolvimento, ela capta CO2 e durante o capta CO2, a matéria-prima ela é processada, transformada em etanol. Então, durante o uso do etanol, volta para a atmosfera.
2: Uhum.
3: Então, ocorre esse ciclo.
2: Ela, né, meio que faz de uma absorção. Limpeza.
3: Exatamente. Então, ela ocorre que de modo bem, bem sucinto para os ouvintes aí a acompanhar. A planta ela absorve o CO2 da atmosfera. Nós transformamos essa matéria-prima em etanol. O etanol, durante o seu uso, devolve para a atmosfera uma certa porcentagem de CO2. Então ocorre esse ciclo, diferentemente da gasolina, por exemplo, que é ou de origem da gasolina, que é um combustível fóssil. Simplesmente retira o carbono do solo e acrescenta na atmosfera.
2: Ah, esse...
3: Seria esse aí, em síntese, em resumo, essa diferença.
2: Esse ciclo citado por você, no caso do etanol, é o ciclo do carbono, chamado, isso?
3: Isso.
2: Esse ciclo de... Ali a planta, a cana, né, como você disse, ela está no seu crescimento limpando o ambiente, limpando, porque ela capta ali o CO2, você falou, né? Ela vai para a produção, aí ela gera o etanol, gera o açúcar, depois... Então, esse ciclo, né, como você disse, muito interessante mesmo, é um ciclo importante que ele é aproveitado no geral e não agride tanto a natureza.
3: É uma fonte, o etanol é uma fonte de energia limpa.
2: Limpa, exato. Limpa.
3: Diferentemente da gasolina, que vem do petróleo, né? que é um combustível fóssil. Então, o impacto ambiental do combustível fóssil, do petróleo, da gasolina ali, é gigantesco. Não é renovável.
2: Exato.
3: A cana de açúcar é uma matéria-prima renovável. O etanol é produzido a partir a sua principal fonte no Brasil. O etanol brasileiro, hoje em dia, em sua maioria, é produzido a partir da cana-de-açúcar. Então, a cana, através da fotossíntese, capta o CO2 da atmosfera. Após transformada no etanol, durante o... aí vem o uso do etanol, ela devolve a atmosfera novamente ali a porcentagem de CO2. Então, ocorre esse ciclo. E esse ciclo, ele se renova a cada fim de ciclo ali, né? Acabou o ciclo da cana ali, que são 6-7 anos, ocorre um novo plantio, aí repete-se aí.
2: Exato. Quando pensamos em produção de etanol, Jales, muita gente imagina apenas o combustível que chega no posto. Mas existe todo um processo antes disso. Como a produção pode ser feita de maneira mais sustentável e como são aproveitados os resíduos e subprodutos?
3: Ô, Túlio, a produção do etanol é uma produção sustentável. Por quê? Justamente por aproveitar ali, por ser reutilizado a questão dos subprodutos. Então, ocorre ali o reaproveitamento de todo o subproduto ali da cadeia produtiva. Eu vou citar aqui o bagaço da cana-de-açúcar. Usa para gerar energia, como fonte de energia ali na caldeira. Então, ele é reutilizável ali na própria cadeia produtiva. Ele gera energia para a gente produzir ali. Então, a gente consome energia da própria planta através da queima de bagaço. Temos ali um outro subproduto, né, que é a vinhaça. A vinhaça é um resíduo da destilação, oriundo ali da destilação de álcool, que ele é utilizado como adubo para a própria cana-de-açúcar.
2: Fantástico.
3: Apresenta um desenvolvimento assim, incrível a cana de desenvolvimento, utilizando o próprio resíduo, que é a vinhaça, como fertilizante. Então, a produção de etanol em termos de a parte ambiental, o resíduo é praticamente zero, né? O resíduo sólido ali, boa parte é destinada a um aterro controlado. O que se aproveita destina-se às CANUC, por exemplo, que é a Associação de Catadores de Lixo de Nanuc. Então, contribui também com associações, com a geração de emprego e renda dos catadores de lixo. Toda a cadeia produz e tudo se reaproveita.
2: A nossa pauta baseada no etanol, mas eu queria fazer uma aspas, que é também dentro... Como que eu nunca tinha parado para pensar acerca dos benefícios da cana em si, né? Porque você falou aí agora como ela é... Ela se ajuda, né, no plantio e tal. Aí você vai. A gente pode tomar um caldo de cana com pastel. Ela é usada também no gado, né? Com referente ao gado também, o pessoal faz ali.
3: Alimentação.
2: Quando é moída ali, ela é reaproveitável do bagaço, vinhaça. Gente, que. A cana, vou fazer uma pergunta didática. É uma fruta? Ela é o quê? Que espécie ela é?
3: Não, ela não é uma fruta, digamos que ela é uma gramínea, né? Enfim, que ela é processada, né? No seu uso para fins de produção do etanol. É a principal fonte de...
2: Ela é deliciosa também, que eu já... Né?
3: De produção para o etanol.
2: Uhum.
3: E os benefícios do etanol em termos de meio ambiente, eles... como que eu vou dizer aqui? é imensurável, assim. É a coisa assim. Exato, que em relação ao uso do etanol para gasolina, é um uso que não, ele vai além simplesmente de uma escolha ali na bomba, simplesmente econômica. Do que está mais caro, o que está mais barato. O etanol é uma escolha inteligente, é uma escolha sustentável, é uma escolha que garante a sustentabilidade. Ou seja, o futuro ali das, né, das nossas futuras gerações ali.
2: Bom demais. E que bom que a gente está fazendo agora, são 12:49, fazendo esse podcast. Estou aprendendo muito aqui com tudo isso que estou ouvindo. Vou pensar, agora vou dar mais ênfase ao etanol, né? Com certeza.
3: Deve dar ênfase, Túlio. Eu sou abasteço com etanol já há vários anos. Né? Eu acompanho o processo produtivo de perto. E a minha escolha é etanol. Eu contribuo, né, com a situação, com a redução de gás e tal. Eu só uso etanol e deve ser realmente divulgado, deve ser repensado e deve ser comunicado de N maneiras para que aumente essa consciência do público, principalmente do público local. Nós temos aqui na região umas 4 usinas que produzem etanol. Então, o consumo de etanol aqui na bomba, ela traz um impacto positivo, um impacto social absurdo. Porque quanto maior o consumo de etanol, vai fomentar, obviamente, a cadeia produtiva, vai gerar mais emprego e renda, crescimento para a própria população.
2: Exato. Agora, elucidamos aqui bem essa questão da produção, do, enfim, falando agora da DASA, né, como a empresa trabalha essa responsabilidade ambiental no dia a dia e quais são as principais práticas desenvolvidas nesse sentido?
3: Ô, Túlio, essa questão ambiental na DASA, ela é tratada muito além de uma obrigação. Na DASA, essa questão ambiental, ela é muito... Ela faz parte da operação como um todo do processo. É tratada muito além de uma obrigação que deve ser cumprida. Essa fase já foi superada, principalmente aí com a diretoria atual. Eles levam essa questão ambiental à risca e sempre além da obrigação. Mas como assim, Jales? Tem-se, obviamente, ali as condicionantes ambientais para ser rigorosamente seguidas, para que tenhamos condição de operar com regularidade perante aos órgãos ambientais, ok? E vem se desenvolvendo, e existe na DASA um programa de educação ambiental, um programa de apoio às comunidades que estão ali à volta da usina. Mas quais são esses programas, Jales? Por exemplo, palestras de educação, de conscientização de alunos e pessoas da comunidade sobre a questão da preservação, trazendo com clareza o processo produtivo ali da DASA, a importância daquela cultura para a região, a questão de preservação ambiental que a empresa representa, que a empresa trabalha, as condições, impactos que são minimizados, além da geração de emprego e renda que a atividade da DASA ela representa. Então, tem-se um cuidado, tem-se um investimento cada vez mais agressivo em relação a essa questão ambiental da usina para com os colaboradores e para com as comunidades ali de sua área de influência.
2: Importante. Eu acompanho também nesse ponto aí acerca de como a empresa trabalha, né, fazendo, como você disse, palestras em escolas, conscientização, uma educação ambiental, como você citou, né? A DASA promove isso. Ela não só, como você disse, além das suas...
3: né, obrigações ambientais
2: legais. Obrigações ambientais, ela passa às pessoas, às comunidades no envolto, o porquê disso, de aplicar isso.
3: É, a DAS entende que a educação... A DAS entende que a educação ela faz parte da preservação ambiental. Como? Aquela futura geração, aquele aluno ali do ensino fundamental, é contribuindo com as instituições de educação, como escolas, é contribuindo com apoio a pedidos ali de apoio a escolas que vão ser beneficiados, serão os alunos que terão uma educação melhor. A DAS acredita que, de fato, que o investimento na educação ela faz parte da preservação ambiental. E, por isso, há empenho, há emprego de energia nesse assunto, educação, firme ali por parte da DASA.
2: Exato. Agora, 12:54, para você que nos acompanha, estamos aqui conversando com o Jarbas Oliveira, engenheiro ambiental, consultor da DASA, nos falando acerca do tema etanol, né, da importância. Jarbas, outro trabalho importante são as campanhas de prevenção contra incêndios, né, de combate a incêndios. Por que esse tipo de ação é tão importante e quais os impactos os incêndios podem causar ao meio ambiente?
3: Ô, Túlio, a DASA ela segue à risca aí essa legislação de incêndios, né, aqui em Minas Gerais. Ela não faz o uso do fogo aqui em Minas, essa questão de para fins de colheita. E ela trabalha firmemente em campanhas de combate a incêndio, como treinamentos para os colaboradores, treinamentos e exigência para os prestadores de serviço, contribuição com campanhas estaduais,

0: ali é, quem solicita, de repente, a DAS apoia ali a um produtor rural, apoia a quem está precisando. Então, é feito trabalhos aí de campanha de prevenção de incêndios com os colaboradores e também pessoas da comunidade como um todo.
1: Isso. Eu vou dar uma atenção aqui agora para o nosso YouTube. Tem mais algumas perguntas para serem feitas. Essa aqui você conhece muito bem, a Jamile Oliveira mandou aqui. Boa tarde. Profissional excelente. Fala com ele que Maria estão eufóricos, né? Que tio Jales está no YouTube. O pessoal está te acompanhando. Sua irmã, né,
0: É,
1: Jamile?
0: Maria é minha sobrinha e Neneta é meu sobrinho.
1: Também aqui, um abraço para todos
0: Mandar um
1: vocês.
0: abraço aí e um beijo aí, Maria, um beijo, Neneto. Amo vocês, viu?
1: Exato. Deu
0: E Jamile, minha irmã também.
1: demos aqui aquela quebra de gelo, né? Mas a pauta muito importante. Quem está também nos acompanhando atentamente é a Milena Rocha, né? Que é diretora
0: Diretora
1: da
0: da
1: DASA
0: DASA.
1: e manda aqui um grande abraço ao nosso consultor ambiental, que nos ajuda a garantir uma operação sustentável e em respeito ao meio ambiente. Milena Rocha, é importante, está fora do script aqui, mas eu acompanho muito as redes sociais da Milena, da DASA. É uma peça fundamental, né, para que tudo isso aconteça, o suporte, o apoio para
0: Milena?
1: a Milena Rocha.
0: Mandar aí um forte abraço, doutora Milena. É, obrigado por estar acompanhando a gente aí. Um forte abraço, um grande abraço aí a você, ao Ângelo, que é o gerente geral da DASA. É, auxilia bastante a Milena na direção. Ao nosso diretor agrícola, o Daniel Rocha, que também tem um papel importante junto com a Milena na direção da usina. Né? O trabalho ali é árduo e essa turma aí pega firme. E complementando aí a doutora Milena, ela vem fazendo um trabalho aí bem agressivo, ela vem empenhando muita energia, muita força nesse movimento de conscientização da importância do consumo de etanol. Ela
1: Exato.
0: vem empenhando uma energia de tempo, energia de trabalho ali, assim, admirável. Que se você for olhar aqui no estado de Minas Gerais, não se vê um diretor, bora falar assim, uma pessoa fazer esse movimento. Ela pegou isso para ela e ela está fazendo esse movimento aí firme e tem gerado impacto, viu, doutora Milena? Parabéns aí. Tem gerado impacto. Eu tenho percebido colegas e amigos através de vê-la no Instagram. Já
1: Exato.
0: começa a dar atenção, já começa, rapaz, eu estou começando agora a usar etanol. Já começa a perceber os benefícios do uso do etanol. E muita
1: Exato.
0: gente já vendo ali, doutora Milena, você ali no Instagram, em suas redes sociais, em todos os canais possíveis, ela não está medindo esforço para levar a comunidade, a importância, o benefício que se é consumir o etanol, além da parte econômica. O etanol, além da parte econômica, respeita ali a preservação do meio ambiente, então permite um futuro para nossas futuras gerações.
1: E além disso, agora abrindo um parêntese na pauta etanol, eu sigo a Milena nas redes sociais, sigo a DASA, sigo a Milena e gosto muito das orientações que ela passa, inclusive não só apenas relacionada à questão do etanol, né, do biocombustível, mas também questões relacionadas à carreira, coisas né, de emprego, entrevista de emprego, dicas bacanas. Sou fanzaço, sigo, dou like, deixo lá. Enfim, muito bom. Parabéns, doutora Milena Rocha, por nos presentear com o seu conhecimento através das suas redes sociais e, principalmente, presentear a nossa região com um trabalho muito bem feito, executado pela destilaria de álcool de Serra dos Aimorés. Ok? Bem.
0: E diga, só um minutinho,
1: Sim.
0: e diariamente ela posta dicas Aí sobre

0: carreira no Instagram ali, um conteúdo de extrema relevância. E outra coisa, acessou ali a página do Instagram dela, quem quiser mesmo desenvolver, absorve aquele conteúdo ali gratuito, que ela está ali todo dia. Você viu, não viu? O conteúdo?
1: Vi, acompanho.
0: Você acompanha?
1: Eu vi até Milena pescando esses dias.
0: Faz sentido para você?
1: Totalmente.
0: Que bom. Aí você imagina a quantidade de pessoas que pode que atinge aquilo ali. Então, ali, de certa forma, é uma contribuição através da experiência dela para todos que quiser, né, consumir aquele conteúdo.
1: Inclusive, ela botou aqui, né? Obrigada, Túlio, Jales, um forte abraço. Está acompanhando, uma honra para nós tê-la conosco. Agora, voltando aqui à nossa pauta importante, pensando no consumidor. Quando uma pessoa chega no posto de gasolina e combustíveis e escolhe abastecer com etanol, essa decisão realmente pode contribuir para a redução dos impactos ambientais? De que maneira?
0: Com certeza. O etanol é de origem da cana-de-açúcar. A cana-de-açúcar é uma matéria-prima de origem vegetal, uma matéria-prima renovável. Ciclo da cana ali se repete com plantio, desenvolvimento, transformação no produto, que é o etanol, devolve ele para a atmosfera, para a natureza, né? O CO2. É uma energia limpa, é um biocombustível. A gasolina, diferentemente, é de origem do petróleo, que é um combustível fóssil. Não é renovável, o impacto ao meio ambiente é agressivamente superior. O etanol, ele contribui com a redução de gases do efeito estufa, consideravelmente, em relação à gasolina. Então, vai muito além da parte econômica a escolha por o etanol. Além da nossa região aqui especificamente, reduzindo aqui o foco para a nossa região, contribuir para a geração de emprego e renda.
1: Inclusive, tem uma outra fala aqui, antes da nossa última pergunta. O Marcos Aurélio, que é do Mova, ele é motorista de aplicativo. Há 2 meses coloco etanol no meu carro e realmente vi a diferença. Abasteço no posto Aliança, então... Está aí um comentário de alguém que, na prática, inclusive, Jales, a gente falou do ciclo, que é maravilhoso, isso tudo que você acabou de falar. A empregabilidade que está envolvida nisso, do início ao fim, do plantio, trabalhadores, na usina, trabalhadores, na distribuição, trabalhadores, no tanque de combustível, alguém trabalhando para abastecer. E quem recebe o combustível trabalhando como motorista de aplicativo, taxista, dia a dia para resolver as coisas. Quer dizer, fantástico. Esse ciclo é completo. Não é isso?
0: Mandar um abraço aí para o
1: Marco Aurélio.
0: Marco Aurélio, um forte abraço aí.
1: Motorista de aplicativo.
0: Eu conheço o Marco Aurélio. E acredito, Marco Aurélio, que você fez a escolha certa, uma escolha inteligente, uma escolha consciente, uma escolha que vai muito além da parte econômica, que vai muito além da economia do seu bolso. Uma escolha que vai contribuir com a preservação ambiental, uma escolha que vai contribuir com essa questão de preservação ali do meio ambiente, contribuir para a sustentabilidade aqui do nosso país. Parabéns aí pela sua escolha. E que você converse, leve para mais amigos seus aí, motorista de aplicativo, os benefícios que você está tendo com o uso do etanol, que eu tenho certeza que a parte de economia ali na bomba, sim, está tendo, e que vai muito além disso, que vai muito além de economia. A gente está falando de contribuição, da sua contribuição com todos, da sua contribuição com a preservação do meio ambiente.
1: Exato, e as próprias montadoras, tempos atrás, anos atrás, hoje a gente vê claramente...
0: Marcos Aurélio. Pessoal que está acompanhando aqui a 94. É Mova?
1: É do do Mova.
0: Precisou de um motorista aí do Mova. Vamos embora dar preferência aí para o Marco Aurélio, que faz o consumo do etanol, um biocombustível, tá? Que contribui aí para a preservação do meio ambiente. Vamos dar prioridade aí ao Marco Aurélio.
1: E a própria resolução das montadoras, antigamente você tinha carro ou de um combustível ou de outro, elas entenderam essa necessidade de cuidar do meio ambiente e os carros são flex para você exatamente ter essa opção. Ó, eu quero usar etanol. Exatamente, vai lá e usa. Para a gente encerrar, Jales, se você pudesse deixar uma mensagem, e vai deixar para quem está ouvindo, mostrar que essa escolha feita na bomba também tem consequências para o meio ambiente, como você já fez, mas de uma forma... Para a gente encerrar o nosso programa, a nossa entrevista hoje.
0: Ô, Túlio, eu vou deixar aqui uma mensagem. Eu gostaria muito que as pessoas entendessem que quando se chega no posto, quando se chega ali na bomba, a escolha do combustível, ali do combustível vai muito além do preço. Acho que essa seria a mensagem aqui principal aqui para concluir. Né? Que a escolha do combustível ali na bomba para colocar ali no seu carro vai muito além do preço. Né? Vai contribuir com a preservação do meio ambiente e com a diminuição cada vez mais da dependência do Brasil do uso do combustível fóssil. Então, vai aumentar ali, vai contribuir para uma economia limpa, consumindo o biocombustível, o combustível produzido aqui na nossa cidade, aqui na nossa região.
1: Exato.
0: Que gera emprego, gera renda, gera economia, gera impacto ambiental ali positivos, é o impacto controlado, contribui com a emissão de gases do efeito estufa. Vai muito além, a escolha do etanol vai muito além de preço, da questão econômica. É uma escolha mais inteligente, é uma escolha consciente, é uma escolha que tem um impacto ambiental e social muito grande. Por que social? Se tratando aqui das usinas da região, né? Quantos trabalhadores tem na DASA?
1: Exato.
0: Quantas pessoas estão envolvidas na operação como se, em si, né? Direto e indiretamente? Então, é uma escolha inteligente que vai contribuir com a preservação do meio ambiente, vai contribuir com uma economia limpa e traz um impacto social tremendo. Porque é um combustível que tem feito aqui na cidade, contribui com a geração de emprego e renda. Então, é uma escolha que vai além dessa questão de preço.
1: E, sendo bem, né, sintetizando tudo que o Jales Oliveira falou, a nossa região é etanol.
0: Pronto. A nossa região é etanol, ponto.
1: Simples assim.
0: A nossa região é etanol, a nossa região é cana-de-açúcar.
1: E é um orgulho para nós, da nossa região. Quando você fala da nossa região, como você abrangiu as usinas,
0: Sim. A
1: região extremo norte, extremo sul baiano, aqui, e, né, Serra dos Aimorés, Adasa, enfim, maravilhoso. Olha, eu fiquei apaixonado com todo esse bate-papo e vou logo falar, falo assim, descaradamente, vou abastecer agora com etanol.
0: Você vai abastecer com etanol. Vou fazer um desafio aqui. Você vai abastecer com etanol e você vai dar um jeito de evidenciar, de mostrar para a turma aí que você vai abraçar essa campanha com a gente. Você vai me coloca à disposição para tirar alguma dúvida, para ir com você para fazer, para multiplicar de alguma forma esse conhecimento para outras pessoas. Você vai abastecer com etanol e vai evidenciar para a gente, para incentivar mais pessoas.
1: Se for para ajudar o meio ambiente, se for ajudar para ajudar o nosso planeta e ajudar a nossa região em termos de, né, empregos, fomentação de mão de obra e tudo, e isso o etanol tem feito por aqui, o etanol, o açúcar, né? Então, eu farei. Aí recomendo vocês também, né? A gente que é locutor, que é comunicador, de certa forma, somos influenciadores. E eu vou, os meus, o pessoal que abastece minha moto, os frentistas, se tiverem alguém, falam, vou cobrar de tudo, hein? E pode cobrar. Meu amigo, Jales, quero agradecer você, em nome da 94 FM, Jales Oliveira, engenheiro ambiental, consultor da DASA, e dizer que foi muito bom você ter vindo aqui representando a destilaria de álcool de Serra dos Aimorés. Suas considerações finais.
0: Túlio, em nome da DASA, eu agradeço a 94 por ceder esse espaço aqui para a gente. Foi um bate-papo muito proveitoso, um bate-papo que eu tenho certeza que mais pessoas, os ouvintes, né, estão percebendo a importância desse conteúdo, a importância desse assunto que é o consumo do etanol. O porquê do consumo de etanol. Simplesmente não é porque tem ali o menor preço na bomba. Além do fator economia, tem também o fator preservação do meio ambiente, contribuição com o meio ambiente, o fator contribuição, impacto social, local, regional, que existe a partir do momento que você faz a escolha ali por escolher o etanol para abastecer o seu carro, o seu veículo que seja. Então vamos aí, o intuito maior é deixar aqui para vocês aí, ouvintes, para vocês da comunidade de Nanuque e região, a importância, os benefícios aí de se consumir o etanol, que é um combustível de fonte de energia limpa, de energia renovável, é um combustível que ele é produzido respeitando a preservação ambiental e a contribuição com as futuras gerações, com crescimento e desenvolvimento das futuras gerações.
1: Bom demais. 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

Essa é mais um sucesso de Guilherme Silva. É mais uma pedrada nossa. Tem que respeitar pra galera das cavalgadas. É mais ou menos assim, ó. 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

0: Como é que é? Renatinho nas teclas, William na guitarra, Chibata no sax, Ney no violão. E aí?
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16: 15 horas e 9 minutos, boa tarde.

Muito bem, ótima tarde para você, 15 horas e 9 minutos. Sextou, é beleza, sextou demais, né? E claro, edição dessa sexta-feira, dia 18 de setembro de 2026. Tudo beleza com você? Maravilha. Tá nesse horário aí, horário de almoço, né? Para você que está almoçando nesse exato momento, bom apetite. Para você que já chegou no seu trabalho, já tá de barriguinha cheia também, que maravilha. Agora você vai trabalhar mais uma metade aí do expediente. E aí, ó, só comemoração, só vai curtir aquele descanso especial. Para você que não trabalha no sábado e domingo, já tem o seu descanso, você já tá contando as horas. Mas para você que vai trabalhar amanhã até meio-dia, né? Ainda tem mais um meio-dia para trabalhar, mas tá bom demais, porque o tempinho tá uma delícia, né? Hoje, dia 18, dia dos símbolos nacionais e dia de você ficar comigo, aliás, todos os dias, né? Você ficar comigo até às 19 horas. Lembrando que às 18 tem batidão sertanejo. E para você pedir sua música, já sabe, 33998649494. Começando com Thiago Jonathan, Voa, Voa, Andorinha, 94, a Rádio que vai mais longe para ficar mais perto de você.

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14: Muito bem, agora 15 horas e 22 minutinhos, nesta sexta-feira, dia 18 de setembro de 2026, tempinho gostoso lá fora. Bora de notícia? Bora de notícia. Notícia boa, né? Com certeza aí, mais empregos, com certeza, aí principalmente para nossa Minas Gerais. E a Shopee, a gigante Shopee, pretende instalar um novo centro de distribuição em Pouso Alegre, no sul de Minas. A previsão é que a operação comece no início do ano que vem. A informação foi divulgada pela Prefeitura hoje, aliás, ontem, né, quinta-feira. O novo centro ficará em um galpão de aproximadamente 14 mil metros quadrados no distrito industrial da cidade. O imóvel já foi locado pela empresa e anteriormente abrigava um centro de distribuição da Kremer, fabricante de produtos para a área da saúde. Segundo a prefeitura, a Shopee já mantém uma operação em Pouso Alegre, mas a nova unidade permitirá a transferência para um espaço maior. A estrutura conta com docas e instalações destinadas ao recebimento, à movimentação e à distribuição de mercadorias. Até o momento, não foram divulgados o valor do investimento nem o número de empregos que serão gerados pela nova operação. Também não há previsão oficial para o início das contratações. Pouso Alegre está a cerca de 200 quilômetros de São Paulo e 390 quilômetros de Belo Horizonte e é cortada pela BR-381, a Fernão Dias, uma das principais rodovias de ligação entre os dois estados. A localização é um dos fatores que colocam o município no mapa de empresas dos setores industrial e logístico. A cidade também integra uma região com acesso a importantes mercados consumidores do Nordeste. De acordo com a Prefeitura, Minas Gerais é o segundo estado com maior número de vendedores ativos na Shopee no Brasil. O município afirma ainda que o estado concentra um número expressivo de consumidores da plataforma. Ainda conforme divulgado pela gestão municipal, a chegada da nova estrutura ocorre em um momento de expansão da operação logística da Shopee no Brasil. A empresa vem ampliando sua rede de centros de distribuição para acompanhar o crescimento das compras realizadas pela plataforma e contribuir para a redução dos prazos de entrega. Bom demais pra gente, né? Nós aí, clientes da Shopee. Agora, 15 horas e 24 minutos. Gente, daqui a pouquinho, eu tenho uns babados aqui para contar, porque tá acontecendo aí uma sérias acusações muito pesadas aí do filho do cantor latino, né? Enfim, ele tá detonando e tá chamando até o latino até de pedófilo, né? Acusações muito, muito graves. E vou falar sobre a Vanessa Camargo, que diz que foi abandonada por amigos após polêmica aí, a sua participação aí no BBB. Bom, minha querida, se eles te abandonaram, eles nunca foram seus amigos, né? Inclusive o latino também diz que as questões aí com o filho serão tratadas aí de forma privada. Daqui a pouquinho eu conto os detalhes e vou falar também sobre a nova polêmica do Ed Sheeran, que está sendo aí cancelado por fãs e artistas, porque ele despediu, né, um cantor aí que gritou, né, deu gritos aí no show em apoio à Palestina. Daqui a pouquinho todos os detalhes para você conferir. Creedence Clearwater aqui na 94. 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

Muito bem, 94, ótima tarde para você, 15 horas e 38 minutos. Gente, olha, realmente tá acontecendo aí vários problemas e acusações aí, né? Em relação ao filho do cantor Latino, né? Daqui a pouquinho eu vou contar os detalhes aí para vocês, porque hoje tem uns babados aqui para contar. Porque realmente, ó, quando aparecem os furos de reportagem, né? As grandes notícias, a gente tem que realmente noticiar aqui para a galera, principalmente o pessoal que adora as notícias aí das celebridades, né? Hoje não tem um babado em si, mas tem uns babados, né? para poder falar. Eu vou falar sobre também a cantora Vanessa Camargo, que disse aí que ela foi abandonada aí pelos amigos, né? Logo depois que ela saiu do BBB, enfim, quando ela foi expulsa, né? E, aliás, até hoje eu falo que ela foi muito injustiçada, porque, gente, a Vanessa Camargo, ela não agrediu o Davi. Depois a gente viu que tipo de pessoa que era o Davi Brito, né? É tanto que saiu aí do BBB, não conseguiu nada, né? Devido à arrogância dele, à prepotência dele, né? Enfim, a Vanessa foi uma grande injustiça, né? O que aconteceu com a Vanessa, porque ela não deu, não agrediu o Davi em nenhum momento. E, enfim, a Rede Globo foi na pilha e simplesmente aí expulsou Vanessa Camargo. E ela falando também sobre a situação financeira que ela passou logo depois que ela saiu aí da casa mais vigiada do Brasil. Pois então, agora vamos falar sobre a questão aí do filho, né? Do Latino, enfim. O Guilherme de Oliveira, ele, filho do cantor Latino, publicou um longo desabafo aí nas redes sociais, fez uma série de acusações contra o famoso. Em seu relato, o jovem afirmou que o pai mantém relações extraconjugais e chamou o artista de pedófilo. Não sou santo, mas meu pai é um sem-vergonha, detonou ele. O cantor conheceu o jovem aí em 2018, quando ele já tinha 20 anos. Segundo Guilherme, porém, a relação nunca foi tranquila. Guilherme relembrou brevemente sua história, afirmando que foi abandonado pela mãe biológica e criado por pais adotivos. Eu sou filho adotivo, minha mãe verdadeira não quis me criar. Vai fazer 12 anos que eu trabalho com obra, barman, garçom, e vou falar o que meu pai está fazendo comigo, começou o jovem em seu relato. Guilherme disse que está em tratamento contra o alcoolismo, mas teve uma recaída. Por conta disso, ele teria sido impedido pelo cantor Latino de entrar em sua casa. Ele fez um vídeo falando que eu era alcoólatra. Não sou santo. Voltei a beber para esquecer. Nisso, eu errei. Me acusaram de agressor. Nunca agredi nenhuma mulher. Hoje em dia, não tenho mais esse problema. Faço tratamento no CAPS. Não é vergonha. E ele continuou. Segundo ele, o pai ainda chamou a polícia. Guilherme aproveitou a oportunidade para afirmar que o pai tem 10 amantes. Chamou a polícia para mim porque eu tive uma recaída. Bebi, me machuquei, mas família, é isso? Eu tenho um contato de 10 amantes do meu pai. Isso é ser homem? Você é um safado. Hoje eu dou valor para os meus pais adotivos, disse ele. Guilherme seguiu e acusou o Latino de pedofilia. Não é só colocar filho no mundo. A minha irmã, que defendeu ele, acusou ele de abuso com 15 anos de idade. Tem uma mulher lá do Vasco, 15 anos, um cara de 57 anos, pegando uma menina de 15 anos. Isso é pedofilia. Aquele que ele pegou com 14 anos. Não sou santo, mas meu pai é um sem vergonha. Cansei, vou embora do Rio de Janeiro, encerrou ele. Procurado pela coluna de Fábio Oliveira, o cantor Latino emitiu um comunicado sobre as acusações do filho. E ele disse: esse é um assunto familiar, delicado e que envolve questões pessoais que precisam ser tratadas com responsabilidade. Meu filho enfrenta há algum tempo questões relacionadas à dependência e à recuperação, uma situação que exige cuidado, acompanhamento e respeito. Da minha parte, não haverá ataques nem troca de acusações. O que tiver que ser resolvido será tratado de forma privada e responsável. Tá aí, né, o comunicado do cantor Latino. Agora, 15 horas e 42 minutos, é horrível, né, gente, essa relação de pai e filho que eles dois têm. Enfim, simplesmente um acusa o outro, mas agora, nesse momento, o cantor decidiu simplesmente não acusar o filho, não fazer nenhuma acusação para poder encerrar essa conversa. E continuam aí as produções, o preparo, né, as preparações aí para a Avenida Brasil 2 e a Cacau Protásio, ela foi confirmada, né, o público pedindo, mas ela vai voltar a viver Zezé, mas não em Avenida Brasil, isso mesmo,
não em Avenida Brasil. É, algumas pessoas do elenco estão sendo confirmadas, Adriana Esteves, Débora Falabella, Cauã Raymond, mas é o seguinte, os telespectadores finalmente poderão rever a atriz Cacau Protásio na pele da personagem Zezé, que foi sucesso em Avenida Brasil. Se engana, porém, quem achou que a artista foi confirmada na sequência da novela, que estreia em janeiro do ano que vem. Isso porque a famosa vai interpretar a doméstica em uma parceria da Globo com o Banco Digital. De acordo com a colunista Carla Bittencourt, a emissora prepara uma ação publicitária que será protagonizada pela personagem que marcou a trama de 2012. A campanha será destinada às redes sociais e vai recriar um dos momentos mais icônicos de Zezé. Ação publicitária, Cacau Protásio voltará a cantar o trecho "Eu quero ver tu me chamar de amendoim", frase que virou uma das marcas registradas da personagem. Na novela, a personagem apareceu cantando e dançando sua própria versão de "Correndo Atrás de Mim", sucesso do Aviões do Forró. Nessa semana, a coluna do jornalista Fábio Oliveira conversou com a atriz, que revelou ainda não ter recebido nenhum convite ou contato da Globo para participar da continuação. Cacau Protásio, no entanto, deixou claro que o desejo de voltar a viver a personagem nunca foi segredo. Olha, até agora não, ainda não houve conversa com a Globo sobre isso. Mas uma coisa eu posso dizer, eu nunca escondi de ninguém que gostaria sim de voltar a fazer a Zezé. Nunca omiti esse desejo em entrevista nenhuma. A atriz também contou como recebeu a mobilização de colegas de profissão e do público que passaram a pedir a sua escalação para a continuação da novela. Cacau Protásio admitiu que ficou emocionada com a demonstração de carinho. Beleza. Agora, faltando 15 minutinhos aí para as 16h94. Tem música? Lógico que tem música para você. E ele, né, que já veio aqui na festa de São Pedro, cantou, deu um show, emocionou, deixou muitas fãs aí emocionadas, apaixonadas. Chegando ele, novo sucesso de Nadson Ferinha. Esse sucesso é da banda Calypso e ele agora regravou. Nadson Ferinha, Príncipe Encantado.

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Galera de Brasília, galera de Goiânia, tamo junto e misturado aí, ó. 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

Muito bem, Elias Wagner, restam 6 unidades, um pedido especial aqui, né? É, o Wellington, né, que pediu, Elias Wagner, restam 6 unidades, e pedindo um abraço aí para Nisa de Itabaiana e Orlando de Itabaiana. Beijo para todo o pessoal aí de Itabaiana. Beijinhos, beijinhos. Agora 16:16, 94, a rádio que vai mais longe para ficar mais perto de você. Gente, é o seguinte, tá rolando uma treta em família do cantor Ed Sheeran. É o seguinte, a treta envolvendo Ed Sheeran, que demitiu o rapper Macklemore porque ele defendeu aí a Palestina em seu show, chegou até a família do cantor. O primo do artista, Jethro Sheeran, usou o Instagram recentemente para detonar o comportamento do primo famoso. Finalmente, tudo está vindo à tona. Tenho vergonha do meu primo Ed Sheeran e do que ele fez. Finalmente, o mundo e todos os seus fãs o enxergaram. Ele não é uma boa pessoa. Eu não gosto da música dele. Então, não posso dizer que ele seja um bom artista. Começou aí o primo de Ed Sheeran, que continuou e disparou, hein? Honestamente, ele é um indivíduo egoísta, com atitudes maliciosas e astutas. Ele te mata com gentileza, palavras dele. Sou primo de sangue dele e ele me prejudicou. Zombou da minha saúde mental e da saúde mental em geral. Ele me impediu de alimentar a minha filha, removendo todas as minhas músicas. E meu advogado me mostrou provas da gravadora Warner de que tudo foi obra de Ed Sheeran, reclamou ele. Ainda na postagem, um rapaz observou: tenho 100% de certeza de que ele é um covarde. Na minha opinião, ele é uma pessoa ruim. Essa é apenas a minha opinião baseada nas minhas experiências, afirmou Jethro Sheeran, antes de completar. Conheço a vida toda e o iniciei na música. Eu o levei ao meu palco, levei ele ao meu primeiro estúdio, participei como rapper em suas primeiras músicas e fiz tudo o que pude para ajudá-lo, mesmo quando ele sofria bullying na escola, declarou. No texto, o primo do cantor Ed Sheeran ainda concordou com as críticas que ele vem recebendo. Criava narrativas falsas e calculadas para agradar a todos, para poder fazer grandes shows particulares e manter contratos com marcas. Concordo com todos os comentários negativos que ele recebeu e com a má reputação que teve. No fim, o primo de Ed Sheeran relatou e alertou: cuidado, ele é muito calculista e cruel. Essa é a minha opinião sincera e eu sou da família. Ele não é um Sheeran de verdade. Não odeiem um Sheeran por causa desse garotinho bobo. Sinto muito em dizer isso, mas pelo menos tenho coragem de falar a verdade. Ele é um covarde. E ponto final. Encerrou aí o primo de Ed Sheeran. Vai entender o caso aí. O cantor Macklemore é amigo de longa data de Ed Sheeran e tinha sido convidado para participar dos shows da Loop Tour nos Estados Unidos. Na primeira apresentação, em 4 de setembro, o cantor Macklemore gritou "Palestina livre" no palco e expressou solidariedade ao povo de Gaza. Na segunda noite, ele voltou a manifestar o posicionamento. A Messina Touring Group, empresa que promove a etapa estadunidense da turnê, solicitou que o cantor Ed Sheeran retirasse o cantor dos shows seguintes e ele concordou. A saída provocou reações entre fãs e artistas. Phineas, Aaron Howe, Lucas Graham e a banda Bioga anunciaram que não participariam mais da turnê de Ed Sheeran. As decisões foram acompanhadas de manifestações nas redes sociais em apoio ao povo palestino. Com as desistências, Ed Sheeran ficou sem os artistas que estavam confirmados para abrir os shows da turnê, que tem datas previstas até 11 de dezembro.

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0: Muito bem, 94, agora 16h41, e a cantora Vanessa Camargo relembrou sua passagem polêmica pelo BBB 24 da TV Globo e afirmou que após deixar o confinamento foi abandonada pelos amigos. Em entrevista famosa aí, né, afirmou que muitos conhecidos seguiram a manada da lacração e não a apoiaram durante um momento difícil que ela viveu. Bom, simplesmente, Vanessinha, quem te abandona num momento difícil não é seu amigo, né? Vamos ser sinceros. Você simplesmente achou que eram seus amigos. Na realidade, olha, quer saber, Deus te deu livramento, tá? Porque quando acontece esse tipo de coisa, a gente não pode nem falar que foi abandonado. Deus que deu o livramento para a gente poder justamente saber, né, quem são realmente os nossos amigos. A artista afirmou que toda a situação a fez entender quem são seus amigos de verdade. E ela disse: separei o joio do trigo das minhas relações, de quem está comigo, de quem não está comigo. Isso foi muito nítido, disse ela em entrevista ao podcast Rivotalks. Continuo falando com todo mundo, mas eu sei quem está do meu lado e quem é meu amigo de verdade hoje. Bom, sinceramente, eu não falaria com essas pessoas que me virassem as costas no momento de dificuldade, né? Não dava nem bom dia. Aí eu simplesmente seria assim. Mas é a Vanessinha que está falando. Ainda de acordo com Vanessa, ela foi deixada de lado por muitas pessoas que ela considerava íntimas. Não teve um que levantou o dedo para me ajudar. Fora da minha família e o meu ex-namorado, Dado Dolabella, algumas pessoas levantaram minha bandeira e me defenderam. Foram poucas. Vanessa seguiu afirmando que muitos colegas seguiram a manada da lacração. Isso dói pra caramba. Teve pessoas que eu perguntei: você me conhece há 20 e poucos anos e tá dizendo que eu sou isso? Mas você já viu na vida fora de lá? E a pessoa: não, mas lá você foi assim. Não condiz. Está falando pelo recorte que viu no BBB. Completou aí a artista. Aí, né? Como eu disse, a pessoa que abandona a gente nos momentos de dificuldade por causa de alguns recortes, né? Em reality já simplesmente já prova que não é amigo, né? Enfim, e depois a gente viu que a Vanessa estava com toda a razão, gente. O Davi Brito, olha, o Davi Brito enganou o Brasil direitinho, né? Que de bonzinho ele não tem nada, né? Simplesmente saiu do pós, virou as costas aí para Mani, né? Eu acho que o nome dela, a ex-esposa dele. Enfim, tá aí, né? Eu acho que isso serve de lição, né? Para todo mundo ficar bem atento, né? O Davi Brito foi um fracasso aí, com certeza, e continua só dando tropeços, né? Um atrás do outro. Não consegue realmente firmar com carreira nenhuma. 94, a rádio que vai mais longe, para ficar mais pertinho de você. Tem mais aqui sobre a Vanessa, né? Que ela fala sobre as situações aí que ela passou, né? Enfim, daqui a pouquinho eu conto aqui os detalhes aí pra você. Bom, gente, agora tô aqui surpresa sobre a cantora Simone Mendes, que decidiu fazer um procedimento aí estético, né? Não precisava, Simone. Que isso? A Simone Mendes tem um rosto tão lindo, gente. Eu não mexeria em nada ali. A mulher nasceu perfeita. Simplesmente mudou o nariz. Olha, mulheres, por favor, não exagerem nos procedimentos estéticos. Existem mulheres aí que são lindas, nasceram lindas, maravilhosas, e simplesmente ficam fazendo alguns procedimentos que acabam estragando tudo, gente, né? Enfim, é aquele vício da estética, né? Bom, continuando a falar sobre a Vanessa, né? Ela teve aí todo esse imbróglio aí, né, no BBB 24, e ela falou sobre a situação financeira também, né, falando sobre a família, que não virou as costas para ela, e nem o Dado Dolabella, né, as únicas pessoas que ficaram do lado dela foram pouquíssimos amigos, a família e, claro, o ex-namorado Dado Dolabella. Ainda durante seu desabafo, Vanessa Camargo também afirmou que teve perdas financeiras após sua passagem pelo BBB 24. Eu estava cancelada, as pessoas não me entendiam, não queriam me ouvir e não me chamavam. Poucos amigos me deram a mão. Fiquei sem fazer renda. Meu custo continua aqui no alto. E de repente eu tive que fazer assim, ó, diminuir. E taca-lhe empréstimo. Fui para um lugar que eu não precisava e me ferrei financeiramente. Acontece com muita gente, porque você para de trabalhar. Se você for olhar pelo lado prático, teve vários pontos negativos, completou aí a cantora Vanessa Camargo. Boa sorte aí para ela, né? Aos poucos se encontrando aí na carreira. E ela falando também que realmente o que foi muito bom, né, foi a participação dela do Dança dos Famosos, que ali ela pôde mostrar quem realmente ela é. Então, boa sorte para a Vanessa, é uma pessoa muito talentosa, né? Infelizmente, assim, as pessoas acabam falando: ah, mas ela é filha de Zezé de Camargo e tal, ela teve privilégios. Ela é uma moça bastante talentosa, principalmente quando ela fez um álbum, né, em inglês, DNA, que ela fez algumas músicas dance, inclusive a DNA, muito boa. Infelizmente, aí o Brasil não deu valor, mas ela realmente é uma menina muito talentosa, com certeza. Faltando aí 14 minutos para as 17 horas, a gente continua com a programação aqui do Estação da Tarde. Chegando a nova de Paulo Fernandes e participação de Simone Mendes. Circo.
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0: Obrigada!
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3: Confira, 17 horas e 6 minutos.

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Muito bem, Ella Langley com Choose in Texas. Agora 17 horas e 19 minutos. Ótima tarde. A programação desta sexta-feira, dia 18 de setembro. Você ligado, e amanhã a programação do Estação da Tarde começa uma hora mais cedo, né? Começa às 14 horas, vai até às 19 e aí entra o Batidão Sertanejo. E claro, você vai ficar comigo, me ajudando a fazer a programação através do zap 33998649494. Beleza? Volto já daqui a pouquinho.

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0: Muito bem, ah, essa sequência foi maravilhosa, hein? Tá aí, Hit, Menina Veneno, e antes, Via Negro Monte, Preconceito, Spider Murphy Game com e Shao de Chan. Pip, pip. Pois essa música, olha, essas três simplesmente arrebentaram nas paradas, né? Agora, Menina Veneno realmente ficou mais de 7 meses, se não me falha a memória, em primeiro lugar em todo o Brasil, né? E Hit realmente é o inglês mais brasileiro do mundo, porque ele não é brasileiro, mas fala um português impecável, e ele continua morando no Brasil, continua cantando maravilhosamente bem, né? Agora, 17 horas e 34 minutos, tem muito mais para você logo depois dos comerciais.
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0: Última sequência. Aqui, Estação da Tarde, com você que volta amanhã. Isso mesmo. Volta amanhã, a partir das 14 horas, uma hora mais cedo. Programação, sessão especial, com certeza, para você curtir aí junto comigo. Agora, faltando 9 minutos para as 18, termina o Estação da Tarde e daqui a pouquinho começa o Batidão Sertanejo. Natan e Zé Vaqueiro, aproveita, que eu tô obrigado.
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0: Muito bem, tá aí na linha do tempo, fechando o primeiro bloco aí do Batidão Sertanejo, Vitor e Léo. Pois então, agora 18h21,94. Tocando as melhores, hein? Ei, você quer saber? 50 melhores hotéis do mundo foram revelados em Paris nesta terça-feira, em noite de apresentação do ranking The World's, né? 50 Best Hotels 2026. Pois então, o Rosewood, São Paulo, foi considerado o sexto melhor do mundo e também recebeu o título de melhor da América do Sul. Pois então, né? O apresentador do prêmio, no anúncio, disse: oásis arquitetônico deslumbrante, repleto de arte, meticulosamente preservado e revitado. Este hotel é tudo menos monótono. Pois então, né? O mítico Copacabana Palace do Rio de Janeiro perdeu posições no ranking. Era o 11º ano passado e ficou aí no 29º lugar. Isso mesmo, né? Perdeu posições, mas continua lendário, com certeza, aí o Copacabana Palace, sem sombra de dúvidas, né? Pois então, e tem mais aí, vários hotéis aí em volta do mundo. Na lista ampliada dos top 100, mais um brasileiro aparece, o Hotel das Cataratas de Foz do Iguaçu, Paraná, que ficou no 67º lugar, né? Agora, simplesmente, os melhores hotéis, e são três hotéis eleitos aí como um dos 50 melhores do mundo. Aliás, os dois, né? Já o Hotel de Cataratas, ele fica de 50 para baixo, na posição aí entre os 100 melhores do mundo.
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0: Muito bem, Batidão Sertanejo aqui junto comigo, tocando as melhores do sertanejo para você curtir. Bom demais aí, com certeza, ter sua audiência. Chegando Gustavo Lima, Bala Alojada.

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18: 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Muito bem, Batidão Sertanejo tá ficando por aqui. Eu também. Amanhã eu tô de volta a partir das 14 horas. Mais uma vez, agradecer a sua audiência, a sua companhia, tá bom? Beijo, beijo, beijo. Uma excelente noite de sexta e até amanhã. Leonardo, Fantasias.
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2: Olá, boa noite.
3: Boa noite para você que nos acompanha em todo o país.
2: Sexta-feira, 18 de setembro de 2026.
3: Vamos ao destaque do dia.
2: Ação integrada para o enfrentamento ao crime organizado no Rio de Janeiro.
3: Estratégia apresentada, aposta em inteligência e atuação coordenada para cortar a logística das organizações criminosas. Pablo Mundim.
4: Entre janeiro e setembro, 16 operações integradas no estado resultaram em mais de 3.300 prisões e na apreensão de quase 1.200 quilos de drogas.
2: Prova de vida é automática para quem comparecer às urnas.
3: Voto é uma das formas utilizadas pelo INSS para garantir a manutenção de pagamentos. Thaís de Araújo.
5: A medida faz parte de uma mudança no procedimento, que deixou de exigir que o aposentado se desloque a uma agência para a prova de vida.
2: A prova nacional docente será aplicada neste domingo em todo o país.
3: A avaliação pode ser usada em processos seletivos e concursos públicos para professores. Edinaldo Júnior.
6: A avaliação é destinada a concluintes de licenciaturas, graduados e profissionais da educação interessados em utilizar a nota em processos seletivos para a carreira docente.
2: Hoje, na apresentação da Voz do Brasil, Nazi Brum e Mariana Jungmann.
3: E acompanhe a gente ao vivo, acesse radiogov.ebc.com.br ou Canal Gov, na sua TV aberta.
2: Ações integradas para o enfrentamento ao crime organizado envolvem União, estados e municípios no Rio de Janeiro.
3: Hoje foram apresentadas ações que apostam em cooperação, inteligência e integração.
2: A ideia é trabalhar na proteção das rotas, retomar os territórios e retirar o poder econômico das organizações criminosas.
4: União, estado e município juntos no enfrentamento ao crime organizado no Rio de Janeiro. A estratégia apresentada nesta sexta-feira aposta em integração, inteligência e atuação coordenada para dificultar a circulação, o abastecimento e o financiamento das organizações criminosas. A atuação está organizada em três frentes. A primeira protege corredores logísticos estratégicos, com ações nas divisas do estado do Rio com São Paulo, Minas Gerais e Espírito Santo, além de áreas da cidade fluminense, como a Avenida Brasil, a Linha Vermelha e a Linha Amarela. A segunda apoia a recuperação de territórios e a terceira fortalece a segurança municipal. Uma estratégia de integração das forças nacionais e estaduais para combater o crime, disse o secretário nacional de Segurança Pública do Ministério da Justiça e Segurança Pública, Chico Lucas Veloso.
7: Integração entre forças federais, forças estaduais e forças municipais, integradas pela inteligência, tratando com firmeza o crime e respeitando o cidadão.
4: Os acordos de cooperação entre o Ministério da Justiça e o Estado do Rio têm vigência de 5 anos. Com o município, a parceria prevê a formação da Força Municipal, disse o ministro da Justiça e Segurança Pública, Wellington César Lima e Silva.
8: Se o crime se pretende organizado, o Estado tem que ser muito mais organizado. A mensagem tem que ser forte. E a mensagem forte é usar a integração junto com a inteligência e junto com todos os mecanismos modernos e tecnológicos que temos para combater o crime.
4: Entre janeiro e setembro, 16 operações integradas coordenadas pela Secretaria Nacional de Segurança Pública no estado resultaram em mais de 3.300 prisões e na apreensão de quase 1.200 quilos de drogas. Reportagem Pablo Mundim.
3: Esclarecer fake news envolvendo a reforma tributária.
2: E promover a capacitação de profissionais, gestores e da sociedade sobre o tema.
3: Esse é o objetivo de uma força-tarefa da Receita Federal junto a outros órgãos.
9: Em uma ação conjunta com o Conselho Federal de Contabilidade, o SEBRAE e a Federação Nacional das Empresas de Serviços Contábeis, a Receita Federal anunciou uma força-tarefa para esclarecer sobre a reforma tributária e o eventual surgimento de notícias falsas, as fake news, no processo de implementação das novas regras. Entre as ações está um treinamento gratuito sobre as mudanças da reforma. O curso é voltado principalmente para profissionais da área e gestores, mas pode ser acessado por

0: qualquer cidadão que deseje entender as novas regras. O secretário da Receita Federal, Robson Barreirinhas, falou da importância dessa capacitação.
1: A gente sabe que tem muita desinformação nas redes sociais, muita gente promovendo desinformação. Olha, vai ser um desastre a reforma, olha o problema que você vai ter. A nossa orientação é que busque o profissional de contabilidade, acompanhe os nossos cursos, as nossas orientações. É um curso sistematizado, desde a orientação mais geral, mas até aquela mais aprofundada em relação aos lançamentos contábeis.
0: Durante todo o ano de 2026, está sendo realizada a fase de testes e adaptação operacional da reforma tributária. Entre 2027 e 2032, a reforma passará a ser implementada de forma gradual. A previsão é que em 2033 o modelo já esteja completamente ativo. A reforma tributária substitui 5 impostos sobre o consumo por um modelo unificado, o IVA, Imposto sobre Valor Agregado. O presidente do Conselho Federal de Contabilidade, Joaquim Bezerra, comentou os impactos da reforma.
2: Os empresários vão poder ter a oportunidade de entender mais qual é o funcionamento de seus negócios, de seus empreendimentos, a dinâmica fiscal de sua empresa.
0: O curso de capacitação sobre a reforma tributária, oferecido pela Receita Federal e parceiros, conta com 18 módulos. É gratuito e fornece certificado de conclusão. O treinamento está disponível em gov.br/Receita Federal na aba Reforma Tributária do Consumo. A página conta também com orientações, manuais e um painel com informações que desmontam fake news. Reportagem Luana Karen.
3: Quem recebe aposentadoria, pensão ou benefício assistencial do Instituto Nacional do Seguro Social e votar nas eleições deste ano, poderá ter a prova de vida registrada automaticamente.
4: Isso porque o comparecimento às urnas é uma das formas reconhecidas pelo INSS para confirmar que o beneficiário está vivo.
5: Aposentados e pensionistas podem contar com mais uma forma de realizar a prova de vida, o comparecimento às urnas. O INSS recebe os dados da Justiça Eleitoral e faz o registro automaticamente. A medida faz parte de uma mudança no procedimento, que deixou de exigir que o aposentado se desloque a uma agência para a prova de vida. O próprio INSS cruza informações de diferentes bases do governo para verificar se a pessoa continua viva. Nas eleições municipais de 2024, a Justiça Eleitoral registrou dados de mais de 20 milhões de beneficiários. Desse total, cerca de 5 milhões tiveram a prova de vida atualizada. É o que explica o ministro da Previdência Social, Volney Queiroz.
6: É uma portaria de 2022 e que foi validada na eleição de 2024. Então, todas aquelas pessoas que compareceram às eleições de 2024 tiveram o comparecimento eleitoral com prova de vida. Então, agora em 2026, novamente, as pessoas que precisarem fazer a prova de vida, comparecendo às urnas em outubro, elas validam a sua vida com o comparecimento eleitoral.
5: Mas votar não é a única forma de fazer a prova de vida. O procedimento automático do INSS também passa por outros registros utilizados pelo governo, como, por exemplo, a renovação da Carteira Nacional de Habilitação. Quando necessário, também podem ser utilizados meios digitais ou presenciais. Entre as opções estão o reconhecimento facial pelo aplicativo GovBR e o atendimento nos balcões ou nos terminais de autoatendimento do Banco Pagador, quando esses serviços estiverem disponíveis. A orientação é acompanhar a situação pelos canais oficiais do INSS. Quem estiver com a prova de vida pendente poderá receber uma comunicação para regularizar a situação. As informações podem ser consultadas pelo telefone 135 ou pelo aplicativo e site Meu INSS. Reportagem Thaís de Araújo.
3: Quando alguém pega o dinheiro ou mexe nos bens de uma pessoa idosa sem ela permitir, isso também é uma forma de violência.
4: É o chamado abuso patrimonial e financeiro. Pode acontecer quando alguém usa a aposentadoria do idoso, fica com o cartão ou a senha, vende um bem sem autorização ou até faz empréstimos no nome da pessoa.
3: E é importante ficar de olho nesses sinais e saber onde denunciar.
7: De acordo com o Ministério dos Direitos Humanos e da Cidadania, a violência patrimonial e financeira contra a pessoa idosa ocorre quando o dinheiro, benefícios, bens ou documentos são apropriados, retidos ou utilizados sem autorização. Entre as situações estão o uso indevido de aposentadorias, a retenção de cartões e senhas, a venda de bens sem consentimento e a contratação forçada de empréstimos. Também são considerados abusos a oferta de empréstimos sem solicitação clara, a emissão de informações sobre taxas e contratos e golpes como boletos falsos, falso parente e extorsões por aplicativos de mensagens. Suspeitas ou casos de violência podem ser denunciados pelo Disque 100 gratuitamente, 24 horas por dia. O canal recebe denúncias de vítimas e testemunhas, inclusive de forma anônima. Também é possível pelo WhatsApp no número 61 99611 0100, ou pelo Telegram, procurando por Direitos Humanos Brasil. Também é possível procurar delegacias de polícia, o Ministério Público, as defensorias públicas e serviços de assistência social e saúde em situação de risco imediato. A orientação é ligar para o 190. Dilson Santa Fé, para a Voz do Brasil.
4: O Disque 100 é um canal que acolhe e encaminha denúncias de violações dos direitos humanos no Brasil.
3: Entre 1º de janeiro e o início de setembro deste ano, foram recebidas mais de 508 mil denúncias, segundo o painel de dados da Ouvidoria Nacional de Direitos Humanos.
4: E para que ninguém deixe de recorrer a esse canal por falta de informação, conheça agora os principais mitos e verdades sobre o serviço.
8: O Disque Direitos Humanos, conhecido como Disque 100, nunca desliga. Está disponível 24 horas, todos os dias, inclusive aos sábados, domingos e feriados. A equipe acolhe as denúncias de grupos vulneráveis, como idosos, indígenas, crianças e adolescentes e pessoas com deficiência, e direciona às instituições competentes. Mas a desinformação pode dificultar o acesso da população brasileira ao serviço. Por isso, vamos conhecer agora alguns mitos e verdades relacionados ao Disque 100.
9: A pessoa denunciante deve ser identificada?
8: Mito. O denunciante não é obrigado a se identificar. Mas para isso, o anonimato deve ser solicitado durante o atendimento.
10: O Disque 100 substitui serviços de emergência?
8: Isso também é um mito. Um serviço não substitui os outros. Em cenários de perigo iminente, não hesite em procurar a Polícia Militar pelo 190, o Corpo de Bombeiros ligando 193 ou o SAMU no 192.
11: Se comprovada a violação, o agressor poderá ser responsabilizado?
8: Verdade, mas sempre respeitando o devido processo legal e observando o direito ao contraditório, ampla defesa e a presunção da inocência. Lembrando que os profissionais da ouvidoria não entram em contato com o denunciante ou com a vítima para comunicar o desfecho da denúncia. Caso o denunciante queira receber atualizações, é necessário entrar em contato com o Disque 100 e informar o número de protocolo recebido no momento da denúncia.
12: E se a denúncia for feita de má fé, o denunciante poderá responder judicialmente?
8: Também é verdade. No Brasil, existem mecanismos legais que permitem a responsabilização de quem aciona serviços públicos com má fé. Por isso, o serviço Disque 100 e outros canais de denúncias devem ser utilizados com responsabilidade.
13: É preciso apresentar provas materiais para a abertura de um protocolo de denúncia?
8: Mito. As provas ajudam na apuração, mas não são obrigatórias, porque nem sempre é possível reunir materiais que comprovem uma violação. Mas algumas informações são essenciais para o prosseguimento da denúncia, como o nome da vítima e do autor, local, data e a descrição do episódio. Vale lembrar que a ligação para o Disque 100 é gratuita e, além do atendimento telefônico, o serviço recebe denúncias pelo WhatsApp, Telegram, videochamadas em língua brasileira de sinais e presencialmente na sede do Ministério dos Direitos Humanos e da Cidadania, em Brasília. Reportagem Graziele Bezerra.
3: E quem precisar recorrer ao Disque 100 pelo WhatsApp, anote aí, o número é 61 99611 0100.
4: A prova nacional docente, a PND, será realizada neste domingo, dia 20, em 806 cidades de todo o país.
3: A avaliação pode ser usada em processos seletivos e concursos públicos para a carreira de professor da educação básica.
14: Neste domingo acontece a Prova Nacional Docente. A avaliação é destinada a concluintes de licenciaturas, graduados e profissionais da educação interessados em utilizar a nota em processos seletivos para a carreira docente. Nesta edição, a PND tem uma função a mais. A mesma avaliação teórica será utilizada como Exame Nacional de Desempenho dos Estudantes, o ENAD das licenciaturas. A prova avalia a formação dos estudantes que pretendem atuar na educação. O diretor de graduação do Instituto Federal do Tocantins, Daniel Marra da Silva, destaca que a avaliação é fundamental para certificar o conhecimento dos futuros educadores e dos cursos de licenciaturas.
15: Além de avaliar o desempenho do estudante no curso e nos dar um retrato de como que o curso está sendo desenvolvido mesmo, da qualidade, ou nos oferece subsídios para melhorias, né? Também oferece essa oportunidade ao estudante de, a partir do desempenho, assumir um concurso público por instituições que adotem esse sistema.
14: A prova tem duas partes. São 30 questões objetivas e uma discursiva de formação geral docente, além de outras 50 questões específicas da área de licenciatura. Ao todo, são 21 áreas avaliadas, entre elas pedagogia, matemática, história, geografia e educação física. Elisiane Marim Galeazzi, estudante de Farroupilha, no Rio Grande do Sul, vai participar do exame e fala como se preparou.
16: É importante desenvolver uma boa capacidade de interpretação, relacionando os conteúdos estudados com as situações concretas da prática docente.
14: João Antônio, estudante de Física em Palmas, Tocantins, também vai participar. Para ele, a carreira já está definida e será dentro da sala de aula.
17: A gente vê uma grande tendência a pessoas desistirem da educação, da sala de aula. Eu me sinto transformado pela educação. E eu quero levar isso para frente.
14: É preciso ficar atento aos horários. Os portões abrem ao meio-dia e fecham impreterivelmente à 1 da tarde pelo horário de Brasília. A prova começa à 1h30 e termina às 7 da noite. O candidato deve levar documento oficial com foto e caneta esferográfica preta de material transparente. O celular e outros eletrônicos devem ser desligados e guardados no envelope porta-objetos. O local de prova está no cartão de confirmação da inscrição disponível no sistema PND. Colocução de Edinaldo Júnior, reportagem Pablo Mundim.
4: Hoje é Dia Nacional de Conscientização e Incentivo ao Diagnóstico Precoce do Retinoblastoma,
3: que é o câncer nos olhos mais comum em crianças.
4: A melhor estratégia de combate à doença é observar os olhinhos e fazer exames preventivos.
3: E o tratamento está disponível no Sistema Único de Saúde.
18: O retinoblastoma é um tipo raro de câncer ocular que se desenvolve na retina. Ele acomete principalmente crianças com menos de 5 anos de idade. É o tumor intraocular mais frequente na infância. A chefe do Serviço de Oncologia Pediátrica do Instituto Nacional do Câncer, o INCA, doutora Sima Ferman, fala dos sintomas da doença.
19: Os principais são a leucocoria, que é o reflexo branco na pupila quando a luz incide. Mas tem outros sinais e sintomas também importantes, como o estrabismo, ou mesmo o olhinho vermelho, né, que fica vermelho, ou dor, ou queda da visão. São sintomas importantes e que merecem uma investigação o mais rápido possível.
18: E hoje é o Dia Nacional de Conscientização e Incentivo ao Diagnóstico Precoce do Retinoblastoma. Descobrir a doença com antecedência é fundamental para um tratamento de sucesso, com até 98% de cura, diminuindo assim as chances de cegueira. O retinoblastoma ganhou maior visibilidade após a filha dos jornalistas Tiago Leifert e Dayana Garbim receber o diagnóstico da doença. Depois disso, o casal criou uma ONG e uma campanha De Olho nos Olhinhos, que incentiva pais e responsáveis a fazerem pelo menos um exame de vista a cada 6 meses, para afastar o risco da doença. A campanha tem o apoio do Instituto Nacional do Câncer. Tiago Leifert fala da importância do diagnóstico precoce.
20: O retinoblastoma atinge crianças de 0 a 5 anos. Elas não vão falar que elas não estão enxergando, elas vão tentar se adaptar e cabe a nós, os adultos que estão ali em volta, a gente tem que ficar de olho nos olhinhos. Então a gente decidiu compartilhar com as famílias, para que as pessoas pudessem chegar ao tratamento antes do que a gente conseguiu. Não só as famílias também, professores, a tia da creche, grupo do futebol, do seu condomínio, todo mundo tem que ficar de olho nos olhinhos.
18: O Sistema Único de Saúde oferece tratamento integral para o retinoblastoma. Os pacientes são encaminhados para unidades de assistência de alta complexidade em oncologia. O SUS cobre exames, cirurgias, quimioterapia e radioterapia quando são necessárias. As informações sobre o tratamento estão disponíveis em gov.br/inca. Com locução de Thaísa Vitória, reportagem Cleide Lopes.
4: A Anvisa, Agência Nacional de Vigilância Sanitária, proibiu a importação, o armazenamento, a distribuição, a comercialização e a propaganda e também o uso da caneta de GLP-1 denominada T36.
3: O medicamento não possui registro sanitário junto à Anvisa e não teve a sua segurança e eficácia avaliadas no Brasil.
4: A comercialização desse produto, popularmente conhecido como caneta emagrecedora, por meio do site golfarma.shop, também foi proibida.
3: O site vinha anunciando medicamentos sem registro no Brasil, à base de tirzepatida ou que alegavam supostamente ter como princípio a retatrutida, substância que ainda não possui registro em nenhum país do mundo.
4: É importante esclarecer que sites em geral não podem vender medicamentos para qualquer indicação, em nenhuma hipótese.
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3: Pegue lanterna, capacete, calça e sapato fechado e vista-se com roupas confortáveis.
4: A nossa viagem hoje é no escuro, mas de uma beleza plena.
3: Vamos conhecer as cavernas da Chapada Diamantina, na Bahia.
4: E você ainda tem a opção de visitar uma das mais de 30 mil grutas e cavernas espalhadas por todo o Brasil.
21: Imagina caminhar por um ambiente onde a luz do sol não chega. Em salões subterrâneos, rios, formações rochosas e estruturas que levaram milhares ou até milhões de anos para se formar. É o universo das cavernas e grutas, patrimônio natural brasileiro. E no país, são mais de 30 mil, de acordo com o ICMBio, Instituto Chico Mendes de Conservação da Biodiversidade. E que tal conhecer algumas delas com a gente? Estamos na Chapada Diamantina, no interior da Bahia. E vamos começar nosso roteiro em Iraquara, conhecida como capital das grutas e cavernas. O guia turístico Rael de Souza, que nasceu na cidade, conta o que você pode encontrar pela região.
22: Iraquara é conhecida como a capital de grutas e cavernas do Brasil. Então, tem mais de 200 grutas catalogadas, somente tem 7 que é aberta à visitação. Eu vou citar aqui o nome de algumas dessas, das grutas, que tem Gruta da Fumaça, Lata Doce, Caverna Torrinha, Gruta da Pratinha, Gruta Azul, Maneiro, Bolo de Noiva.
21: Dessas grutas que o Rael acabou de citar, entre as mais famosas estão a Lapa Doce e a Gruta da Pratinha. Cada uma oferece uma experiência diferente. A Lapa Doce é uma caverna seca, com formações calcárias milenares e salões que chegam a 25 metros de altura. A única luz que entra é a da lanterna que acompanha os visitantes. Já a Gruta da Pratinha é chamada de Oásis do Sertão Baiano, pelas suas águas incrivelmente azuis e transparentes. Quem não perde a oportunidade de ir a essa região é a baiana Eliseni Fernandes, que hoje mora em São Paulo.
23: Lá em Iraquara mesmo, tem a gruta que fica na Fazenda Pratinha, né? Lá tem duas grutas, que é a Gruta Pratinha e a Gruta Azul. A Gruta Azul, a gente não pode entrar, né, na água, mas para tirar foto. Geralmente, o turista vai, assim, mais no período da tarde, né? Ali, por volta das 2 horas, que é onde o sol bate na caverna e a água ali fica toda iluminada, né? Tem a Gruta Pratinha, que é mais para mergulho, né? Tem uns passeios ali que você faz o mergulho. É uma experiência, assim, incrível.
21: Visitar nossas cavernas é caminhar entre catedrais de pedras milenares, flutuar em rios subterrâneos de água azul cristalina e vivenciar o silêncio absoluto da natureza. Ficou curioso? Então se liga na dica do ICMBio. Quando for planejar o passeio, verificar a distância e o grau de esforço físico exigido e, sempre que possível, contratar um guia turístico credenciado pelo órgão. Eu sou a Raquel Mariano e até a próxima viagem.
3: Na próxima semana, com a chegada da primavera, vamos falar de flores, projetos e cidades que produzem e exportam esse bem tão delicado.
4: Vamos conhecer Olambra, em São Paulo, uma estância turística conhecida como a Cidade das Flores.
3: O local é responsável por 40% da produção nacional de flores e plantas ornamentais, além de dominar 80% das exportações do setor no país.
4: Então, até sexta-feira, na nossa próxima viagem pelo país.
3: E essas foram as notícias do governo federal.
4: Uma realização da Secretaria de Comunicação Social da Presidência da República.
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4: Fique agora com as notícias do Poder Judiciário e do Congresso Nacional. Boa noite, um bom fim de semana.
3: A gente volta na segunda-feira. Uma boa noite.

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2: Supremo confirma a validade da norma que proíbe delegados de chefiar policiamento extensivo no Rio.
3: Semana Nacional da Execução Trabalhista arrecada mais de 4 bilhões de reais.
2: STJ mantém condenação de ex-deputada Flor de Lis a 50 anos de prisão e anulação de júri que absolveu outros 3 réus.
3: Boa noite, eu sou Leandro Bezerra.
2: Eu sou Walter Lima.
3: Confirmada pelos ministros do Supremo Tribunal Federal a validade da norma que proíbe delegados de chefiar policiamento ostensivo no Rio de Janeiro.
2: A decisão foi tomada em sessão virtual. Os ministros julgaram uma ação direta de inconstitucionalidade contra uma lei estadual de 2025, que estabelece o exercício de funções de comando ou de chefia em forças de segurança.
3: STJ mantém condenação da ex-deputada federal Flor de Lis dos Santos de Souza a 50 anos de reclusão pela morte, em 2019, do pastor Anderson do Carmo de Souza, o então marido dela.
2: Os ministros também mantiveram uma anulação de júri que absolveu outros 3 réus. Fátima Uchoa.
4: O assassinato a tiros do pastor Anderson ocorreu na casa da família em Niterói. Flor de Lis foi condenada por planejar o crime. O Tribunal de Justiça do Rio de Janeiro havia anulado a absolvição de uma neta biológica da ex-deputada e de 2 filhos adotivos, sob o fundamento de que a decisão dos jurados foi contrária às provas do processo. Por isso, os 3 devem ser submetidos a novo júri popular. Em relação a Flor de Lis, a relatora no STJ, desembargadora convocada Nilsoni de Freitas, observou que a decisão de pronúncia que levou a ex-deputada a julgamento apresentou fundamentação suficiente com base em provas periciais e testemunhais.
3: Mais de 4 bilhões de reais foram arrecadados nesta edição da Semana Nacional da Execução Trabalhista.
2: Durante 5 dias, a Justiça do Trabalho concentrou esforços para garantir o pagamento de dívidas já reconhecidas. Larissa Batista.
5: Os dados parciais desta edição revelam a dimensão da iniciativa. Cerca de 77 mil audiências foram realizadas em todo o país e mais de 20 mil acordos foram firmados entre trabalhadores e empresas. Ao todo, mais de 4 bilhões de reais foram arrecadados. Neste ano, a Força-Tarefa concentrou esforços nos grandes devedores e na localização de bens. A estratégia buscou encontrar recursos para quitar milhares de dívidas trabalhistas, de quem já tinha o direito reconhecido.
3: As eleições estão chegando e a Justiça Eleitoral tem alguns aplicativos que vão facilitar a vida do eleitor.
2: Essas ferramentas permitem consultar serviços, denunciar irregularidades e acompanhar informações da votação. Estevam Furtado.
6: O e-título permite consultar o local de votação, a situação eleitoral e outros serviços. Já o Pardal é o canal para denunciar irregularidades, como propaganda ilegal e suspeita de compra de votos. O boletim na mão permite consultar os votos registrados nos boletins de urna a partir do QR Code impresso no documento. E o aplicativo Mesário reúne treinamentos e orientações para quem vai trabalhar nas sessões eleitorais. Todos eles estão disponíveis gratuitamente nas lojas Google Play e Apple Store.
3: O Ministério Público Federal divulga novo balanço sobre o uso de recursos ambientais do caso Brumadinho.
2: O relatório apresenta avanços em obras, compras de veículos, drones e regularização de terras nas unidades de conservação. Sabrine Menezes.
7: Fruto de uma decisão da Justiça Federal, com anuência do MPF, do Ministério do Meio Ambiente e do IBAMA, o projeto G7 Parques Nacionais converte multas ambientais da Vale em investimentos para a preservação de 7 parques nacionais de Minas Gerais. Segundo o relatório, no período mais recente foram solicitados 21 milhões de reais, usados principalmente em contratos de engenharia. Os recursos também financiam projetos de infraestrutura, compra de equipamentos e regularização fundiária. As novas solicitações de aporte financeiro, cerca de 37 milhões de reais, serão utilizados para proteger as unidades, melhorar as estruturas dos parques e incentivar o turismo sustentável.
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3: A você uma boa noite.
2: Um fim de semana excelente e até segunda-feira.
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8: Eu sou Humberto Pinheiro e estes são os destaques de hoje do Jornal do Senado, que começa agora. Plataformas digitais terão que divulgar relatórios sobre proteção de crianças e adolescentes. Há 80 anos, Constituição de 1946 marcava a redemocratização do Brasil. Projeto no Senado amplia direitos de trabalhadores domésticos no seguro-desemprego. Boa noite. As plataformas digitais com mais de 1 milhão de usuários menores de 18 anos precisam publicar o primeiro relatório semestral de transparência previsto no Estatuto Digital da Criança e do Adolescente. O documento deve detalhar as medidas adotadas para proteger crianças e adolescentes, além de informar como a plataforma identifica e enfrenta riscos e recebe e trata denúncias. A exigência vale para provedores e aplicações de internet destinados a menores de idade ou com acesso provável por esse público. Repórter Pedro Pincer.
9: Plataformas digitais acessadas por crianças e adolescentes com mais de 1 milhão de usuários menores de 18 anos precisam publicar o primeiro relatório semestral de transparência previsto no ECA Digital. O documento precisa detalhar como a plataforma protege crianças e adolescentes e como lida com riscos e denúncias. O autor da proposta do ECA Digital foi o senador Alessandro Vieira, do MDB de Sergipe. Ele destaca a importância e o ineditismo da legislação.
10: Nós estamos regulando parcialmente a atividade das empresas mais poderosas da história do capitalismo. Essa é a primeira lei das Américas nessa matéria. As empresas serão obrigadas a, por padrão, organizar seus aplicativos, seus produtos, seus serviços, na forma mais protetiva para a criança e adolescente. Esse é um projeto, essa é uma legislação voltada para a proteção da criança e adolescente.
9: Mais informações sobre o ECA Digital e sobre as obrigações previstas podem ser consultadas em gov.br/ANPD.
8: Há 80 anos, em 18 de setembro de 1946, o Brasil promulgava uma nova Constituição, após o fim do Estado Novo. A Carta Constitucional reestabeleceu as eleições diretas, fortaleceu o Congresso Nacional e devolveu autonomia política e administrativa a estados e municípios. O texto também ampliou direitos e garantias individuais e marcou a redemocratização do país. Mais detalhes com o repórter Rodrigo Rezende.
11: Depois de 15 anos de governo Getúlio Vargas, entre 1930 e 1945, e 8 anos da ditadura do Estado Novo, iniciada em 1937, o Brasil teria, em 1946, uma nova Constituição. O consultor legislativo Gilberto Gerzoni ressalta que o fim da Segunda Guerra acelerou o processo de democratização no país e praticamente exigiu a elaboração de um novo conjunto de leis. O presidente da Assembleia Constituinte foi o senador Melo Viana. Em 18 de setembro de 1946, a nova carta foi promulgada e, segundo Gerzoni, era uma Constituição liberal e a mais democrática até então.
12: Nós temos a volta da autonomia dos estados e municípios, das eleições diretas para governador e prefeito e para presidente da República, né, o restabelecimento das assembleias legislativas, das câmaras municipais e do próprio Congresso Nacional.
11: A Constituição de 1946 ficou em vigor até o golpe de 1964. Ela foi substituída formalmente pela Carta de 1967.
8: A busca pela igualdade de direitos para os trabalhadores domésticos deve ganhar mais um capítulo com o novo projeto apresentado no Senado. A proposta pretende alterar a lei que regulamenta o trabalho doméstico remunerado para equiparar as regras do seguro-desemprego da categoria às aplicadas aos demais trabalhadores. Repórter Douglas Castilho.
13: Atualmente, a trabalhadora doméstica demitida sem justa causa tem direito a ganhar um salário mínimo em até 3 parcelas, desde que que tenha trabalhado por pelo menos 15 meses nos 2 anos que antecederam o fim do emprego. As demais categorias profissionais podem ganhar de 3 a 5 parcelas e o valor é calculado com base na média dos últimos salários. O consultor legislativo da Casa, Bernardo Schettini, destacou que, apesar dos avanços alcançados nos últimos anos, a garantia plena na Seguridade Social das trabalhadoras domésticas ainda não foi atingida.
14: Hoje, essas trabalhadoras e esses trabalhadores também acessam o FGTS, o próprio seguro-desemprego, têm direito a uma jornada e uma escala de trabalho dignas, recebem horas extras quando devidas. A principal divergência hoje em dia no âmbito da Seguridade Social está no seguro-desemprego.
13: Outro ponto do projeto indica o Fundo de Amparo ao Trabalhador, FAT, como fonte para custear os gastos com a implementação das novas regras. O texto agora aguarda envio às comissões pertinentes.
8: Uma proposta e análise na Comissão de Educação propõe a instalação de botão de pânico nas escolas. Além do dispositivo emergencial para acionar autoridades, o texto também prevê que estabelecimentos de ensino das redes pública e privada implementem medidas como câmeras de vigilância e treinamento de pessoal responsável pelos equipamentos de segurança. O objetivo do projeto é prevenir e combater a violência escolar. Por isso, estipula que todo ano ocorram simulações para testar os planos de segurança, que devem contar com a participação obrigatória de alunos e funcionários. O texto determina ainda que os estados mantenham áreas de inteligência voltadas à prevenção de agressões nas escolas, inclusive no ambiente virtual.
15: Eleições 2026.
8: Falta pouco para o dia das eleições de 4 de outubro. A Justiça Eleitoral já analisou mais de 99% dos pedidos de registro de candidatura em todo o país. Os tribunais eleitorais também já começaram a preparar as urnas eletrônicas. O processo inclui a instalação dos sistemas e a inserção dos dados que serão utilizados na votação. A reportagem é de Raíssa Abreu.
16: Segundo o presidente do TSE, ministro Cássio Nunes Marques, é só depois do julgamento de todos os pedidos de candidatura que os tribunais regionais podem lacrar o sistema das urnas eletrônicas. Os dados dos 13 candidatos à presidência da República já foram carregados. É o que conta o coordenador de processamento da Secretaria Judiciária do Tribunal, Daniel Vasconcelos.
17: Na sequência, os TREs irão fazer também essa cerimônia de gerenciamento do candidato, de modo que para cada unidade da federação seja dada a carga de todos os cargos, não só os presidentes, mas os demais que estão em jogo esse ano.
16: O primeiro turno das eleições acontece no dia 4 de outubro.
8: Lembrando que neste ano o eleitor irá votar em 2 senadores, mas atenção, são 2 senadores diferentes, 1 voto para cada candidato ou candidata. Primeiro, o eleitor escolherá 1 candidato e confirmará a escolha. Em seguida, registrará o outro voto. Se o eleitor repetir o mesmo número nas 2 oportunidades, apenas o primeiro voto será considerado válido. O segundo será anulado automaticamente pela urna eletrônica. Também é importante lembrar que na votação para senador não é possível votar na legenda, ou seja, o eleitor não poderá digitar apenas o número do partido. Caso isso aconteça, o voto para senador será considerado nulo. No dia da eleição, é permitido levar os números dos candidatos anotados no papel. O primeiro turno da eleição ocorre no dia 4 de outubro. E para ajudar o cidadão a se informar melhor, o Senado Federal criou uma página especial para a cobertura das eleições. O site pode ser acessado por meio do endereço senado.leg.br/eleições. Com trabalhos técnicos de Eliseu Caires, o Jornal do Senado fica por aqui. Acompanhe agora as notícias do Tribunal de Contas da União e da Câmara dos Deputados. Boa noite e um bom fim de semana.
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18: O Tribunal de Contas da União avaliou as barreiras enfrentadas por pequenos provedores de internet no Brasil. Essas empresas têm papel importante na expansão da conectividade. Em municípios com até 30 mil habitantes, elas respondem por 91% das conexões de fibra ótica. A auditoria identificou problemas que aumentam custos e dificultam investimentos. Entre eles, estão dificuldades para compartilhar postes, acesso ao crédito e a concorrência com provedores ilegais. O TCU também apontou que o furto de cabos e a atuação de organizações criminosas prejudicam a prestação do serviço em alguns locais. O tribunal recomendou que a Agência Nacional de Telecomunicações e o Ministério das Comunicações revejam as regras de compartilhamento de infraestrutura e adotem medidas contra provedores ilegais. Saiba mais em tcu.gov.br.
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19: Câmara cria regras especiais para controle sanitário da agricultura familiar.
20: Deputados estudam modernizar sistema de busca de pessoas desaparecidas.
21: Comissão inclui cálculo do fator amazônico nas políticas públicas da região.
22: Boa noite.
23: A Comissão da Amazônia aprovou a inclusão do chamado fator amazônico no cálculo das políticas de desenvolvimento social para a região. A repórter Fabielle Pires tem os detalhes.
24: Avançou mais um passo na Câmara dos Deputados a proposta que insere o chamado fator amazônico em políticas públicas do governo federal. O projeto foi aprovado pela Comissão da Amazônia e dos Povos Originários e Tradicionais. A ideia é que sejam considerados custos e prazos adicionais ao planejar e executar políticas de desenvolvimento social na Amazônia Legal, incluindo processos de compras públicas. A proposta foi apresentada por vários deputados da bancada amazônica de partidos diferentes. Segundo a justificativa do projeto, os desafios logísticos da Amazônia acabam aumentando os custos de produtos, serviços e investimentos públicos na região. Esses custos estão relacionados às grandes distâncias, às dificuldades de transporte, ao acesso a comunidades isoladas e às condições climáticas da região. Em entrevista à Rádio Câmara, o relator da proposta da Comissão da Amazônia, deputado Dorinaldo Malafaia, do PDT do Amapá, explicou que a região passa por dificuldades logísticas na organização de diferentes políticas públicas, de distribuição de alimentos e a cobertura vacinal de áreas isoladas.
25: O fator amazônico e o custo amazônico, ele é uma realidade nossa. Nós precisamos avançar do ponto de vista das políticas públicas, das políticas de gestão, para que a gente possa realmente adaptar isso a uma realidade que é a desigualdade regional.
24: O texto foi aprovado pela Comissão da Amazônia na versão sugerida pelo relator. Entre as mudanças propostas por Dorinaldo Malafaia ao projeto original, estão alterações na nova lei de licitações para que o valor estimado das contratações públicas na região amazônica inclua gastos extras com deslocamento, comunicação e acesso limitado a recursos. A proposta, que inclui o fator amazônico em políticas de desenvolvimento social, já havia sido aprovado também pela Comissão de Previdência, Assistência Social, Infância, Adolescência e Família. O projeto agora segue para a Comissão de Constituição e Justiça. Para virar lei, a proposta precisa ser aprovada pela Câmara e pelo Senado. Da Rádio Câmara de Brasília, Fabielle Pires.
15: Desenvolvimento Regional.
19: Roberto Duarte, do Republicanos do Acre, propõe criar um programa nacional para ampliar o acesso à energia solar com linhas de crédito quitadas a partir da própria economia obtida na conta de luz. A iniciativa também prevê o uso do saldo do FGTS para custear a instalação dos sistemas fotovoltaicos.
23: Roberto Duarte acrescenta que a proposta engloba o incentivo a condomínios solares comunitários, condições facilitadas para famílias de baixa renda e uma verba específica para financiar projetos por meio de emendas parlamentares.
15: Consumidor.
19: Celso Russomano, do Republicanos de São Paulo, é autor de projeto que obriga aplicativos de transporte e entrega a detalhar a composição do preço cobrado do consumidor. A plataforma deverá informar quanto fica com a empresa e quanto do valor é repassado a prestadores de serviço e estabelecimentos.
23: Celso Russomano também determina que as informações sobre o preço apareçam antes da confirmação da compra, inclusive quando houver o chamado reajuste dinâmico. O texto ainda exige a disponibilidade do histórico de cada operação por pelo menos 12 meses.
15: Homenagem.
19: Música. Luciano Vieira, do PSDB do Rio de Janeiro, apresentou o projeto que inclui o nome de Sérgio Vieira de Mello no livro dos Heróis e Heroínas da Pátria. A homenagem visa reconhecer a atuação do brasileiro que foi alto comissário da ONU, morto em um atentado à bomba no Iraque em 2003.
23: Luciano Vieira lembra que Sérgio Vieira de Mello atuou durante 34 anos na Organização das Nações Unidas, em missões voltadas à paz e aos direitos humanos. Entre as missões, o parlamentar destaca a condução do processo de independência do Timor-Leste, de 1999 a 2002.
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15: Saúde.
19: Passou em mais uma comissão da Câmara a proposta que prevê a criação de protocolo para atendimento de mulheres na menopausa pelo SUS. A repórter Maria Neves traz mais informações sobre o texto.
3: A Comissão de Finanças e Tributação da Câmara dos Deputados aprovou o projeto que obriga o Sistema Único de Saúde a elaborar protocolo clínico para o tratamento dos sintomas do climatério. Esse período, que começa por volta dos 40 anos e representa a transição da fase reprodutiva para a não reprodutiva da mulher, costuma ser marcado por sintomas físicos e emocionais. A autora do texto, deputada Ana Paula Lima, do PT de Santa Catarina, enumera algumas das dificuldades enfrentadas pelas mulheres nessa fase.
4: Aproximadamente 85% das mulheres experimentam fogachos durante a transição menopausal tardia e no pós-menopausa inicial. E cerca de 50% das mulheres no pós-menopausa eventualmente desenvolvem sintomas de atrofia vulvovaginal, incluindo secura vaginal e dispareunia.
3: O projeto original de Ana Paula Lima previa apenas a oferta de terapia hormonal pelo SUS. No entanto, a relatora na Comissão de Finanças e Tributação, deputada Ana Pimentel, do PT Mineiro, recomendou que se aprovasse a versão apresentada na Comissão de Defesa dos Direitos da Mulher. No entendimento da relatora, ao obrigar o Sistema Único de Saúde a oferecer terapia hormonal a mulheres no climatério, o projeto criava despesa obrigatória de caráter continuado para o Executivo Federal. Nesse caso, seria necessário apresentar a estimativa de custo da nova exigência e formas de compensar o gasto. De acordo com Ana Pimentel, o texto aprovado supera essa dificuldade por reformular a proposição em termos predominantemente normativos e programáticos. Em lugar de assegurar de forma direta a oferta obrigatória do tratamento hormonal, passa a prever que o sistema de saúde pode ofertar diferentes abordagens terapêuticas, inclusive hormonais. O projeto agora será analisado pela Comissão de Constituição e Justiça. Se aprovado, poderá seguir para a análise do Senado. Da Rádio Câmara de Brasília, Maria Neves.
15: Previdência.
23: Para Adolfo Viana, do PSDB da Bahia, a conquista de um emprego formal não deve significar a perda imediata do Bolsa Família. O projeto de autoria do deputado estabelece a permanência da família no programa por 24 meses com o pagamento integral do benefício.
19: A proposta estabelece que a regra valeria mesmo quando a nova renda ultrapassar os limites atualmente previstos. Adolfo Viana sustenta que a medida dá mais segurança ao trabalhador, estimula a formalização e amplia a base de contribuintes da Previdência Social.
15: Educação.
23: Projeto de Rafael Brito, do MDB de Alagoas, altera a fórmula do repasse do PNAE, o Programa Nacional de Alimentação Escolar, para aumentar os recursos da merenda escolar, especialmente para o Norte e Nordeste. O objetivo é melhor atender estudantes em situação de vulnerabilidade econômica.
0: Hoje, o recurso da merenda é calculado apenas pelo número de alunos matriculados, sem considerar que existem escolas, por exemplo, que a maioria dos estudantes vive em situação de pobreza ou tem na alimentação escolar a principal refeição do seu dia. Essa minha proposta, ela não retira recurso nenhum do município, para ficar bem claro. Todos continuam recebendo o valor que já recebem. O que a gente está fazendo é criar um repasse adicional para os estudantes em situação de pobreza e extrema pobreza, garantindo mais recursos de alimentação justamente para as escolas que atendem quem mais precisa.
23: Rafael Brito esclarece ainda que o aumento será gradual até 2031. Segundo ele, a medida segue uma recomendação técnica do governo federal e usará dados existentes nos sistemas do CadÚnico e do Bolsa Família para evitar distorções e burocracia.
15: Cultura.
23: A coxinha pode ser reconhecida como patrimônio cultural e material do Brasil por causa de sua relevância histórica, cultural e gastronômica. O texto de Vitor Lipe, do PSD de São Paulo, destaca a presença do salgado em diferentes regiões e sua relação com a identidade alimentar do país.
1: O deputado também ressalta a importância econômica da coxinha, especialmente para pequenos negócios, como lanchonetes e vendedores ambulantes. Segundo Vitor Lipe, a produção e a comercialização do salgado movimentam uma cadeia que envolve empreendedores, indústria e geração de empregos.
15: Segurança Pública.
23: Comissão aprova projeto que busca modernizar o sistema de busca de pessoas desaparecidas. A repórter Silvia Munhato traz mais detalhes sobre as medidas a serem adotadas, inclusive o uso de câmeras de segurança.
5: A Comissão de Finanças e Tributação da Câmara dos Deputados aprovou proposta que busca modernizar a Política Nacional de Busca de Pessoas Desaparecidas. O texto reforça o uso de tecnologia nas investigações. Pela proposta, a política passa a tratar, além do desaparecimento, do combate ao tráfico de pessoas, inclusive quando o crime ocorrer no exterior contra a vítima brasileira. O texto prevê a autorização do uso de câmeras e reconhecimento facial para apoiar as investigações e acelerar a localização de desaparecidos com regras para proteger dados e preservar o sigilo das apurações. Outra medida é a integração de dados entre sistemas municipais, estaduais e federais para unificar as ações de busca. No Código Penal é criado artigo que tipifica o crime de desaparecimento ou tráfico de pessoas, englobando condutas como exploração sexual, trabalho escravo, adoção ilegal e remoção de órgãos, prevendo agravantes para situações envolvendo funcionários públicos, vulneráveis ou deslocamento da vítima para outra região. Também é incluído o crime de desaparecimento de pessoas na Lei de Crimes Hediondos, quando praticado contra crianças e adolescentes. E o texto ainda regulamenta o uso do alerta Amber, que teria o objetivo de emitir alertas nacionais para a localização rápida de pessoas desaparecidas a menos de 24 horas. O relator da proposta na Comissão de Segurança Pública, deputado Sanderson, do PL do Rio Grande do Sul, destacou a necessidade de investimentos na área de inteligência.
6: Hoje nós temos algo em torno de 10% apenas dos crimes cometidos são levados a uma condenação. É muito pouco. Nós precisamos elevar isso, mas para elevar precisamos de tecnologia, de inteligência policial, para que o promotor tenha condições de oferecer a denúncia e que os magistrados tenham condições de, com base nas provas, condenarem os culpados, mas a tecnologia deve estar a favor da população brasileira e esse projeto, então, vem justamente nesse sentido.
5: Já a relatora na Comissão de Finanças e Tributação, deputada Camila Jara, do PT do Mato Grosso do Sul, fez alterações no sentido da implementação gradual das medidas previstas. O objetivo é adequar as mudanças à capacidade orçamentária da administração pública. A proposta que moderniza a Política Nacional de Busca de Pessoas Desaparecidas ainda será analisada pela Comissão de Constituição e Justiça. Depois, seguirá para o plenário da Câmara. Da Rádio Câmara de Brasília, Silvia Minhato.
21: Fred Linhares, do Republicanos, apresentou o projeto que inclui o Distrito Federal na regra que aumenta a pena para furto de veículo levado a outra unidade da federação. A mudança busca eliminar a omissão do Código Penal, que atualmente menciona apenas os estados e outros países.
23: Pela proposta de Fred Linhares, o transporte de veículo furtado para o Distrito Federal impõe ao responsável uma pena de 4 a 10 anos de prisão, além de multa. O parlamentar considera que a alteração dá mais segurança jurídica à aplicação da lei.
21: Jadiel Alencar, do Republicanos do Piauí, apresentou relatório favorável à aprovação de projeto que amplia a proteção da imagem, da voz e da privacidade de crianças e adolescentes no ambiente digital. Ele explica que o texto busca combater situações de exposição abusiva.
23: Jadiel Alencar defende que conteúdos considerados prejudiciais sejam retirados das plataformas, com medidas para impedir a republicação do mesmo material. O texto também prevê a exclusão desses conteúdos dos resultados dos serviços de busca na internet.
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15: Agricultura.
21: A Câmara aprovou regras especiais para o controle sanitário de produtos da agricultura familiar. A repórter Paula Bittar nos conta quais são.
10: A Comissão de Constituição e Justiça da Câmara aprovou uma proposta que prevê regras especiais para o controle sanitário e o comércio de produtos alimentícios da agricultura familiar, como doces, queijos e bebidas. O principal ponto da proposta é isentar de autorização governamental prévia a fabricação, a distribuição e a venda de produtos alimentícios coloniais ou artesanais da agricultura familiar, desde que cumpridas certas regras. Pelo texto, poderá haver fiscalização sanitária sobre os alimentos coloniais e artesanais produzidos pelos agricultores familiares, mas ela será prioritariamente orientadora. O projeto prevê que a dispensa de autorização governamental dependerá do cumprimento da lei e de normas relativas à produção, ao controle sanitário e às boas práticas de fabricação. De acordo com o texto aprovado, para comercializar os produtos alimentícios coloniais ou artesanais, os agricultores familiares deverão efetuar o registro eletrônico automático de cada produto previamente à primeira comercialização junto ao órgão competente definido em regulamento, com informações sobre o responsável pela produção, caracterização do produto, área geográfica de comercialização e outras informações. Também deverão capacitar em boas práticas de fabricação de alimentos o profissional responsável por registrar produtos que apresentem risco sanitário relevante, que são, em geral, alimentos mais suscetíveis à deterioração ou contaminação por micro-organismos. O projeto, que prevê regras especiais para o controle sanitário e o comércio de produtos alimentícios da agricultura familiar, segue agora para o Senado Federal. Na Rádio Câmara, de Brasília, Paula Bittar.
23: Dr. Flávio do PL do Rio de Janeiro apresentou projeto para reduzir barreiras à venda regional de produtos da agricultura familiar e artesanal. A proposta permite que produtos circulem fora da cidade de origem sem exigência de adesão ao sistema federal de inspeção.
11: O produtor, às vezes ele produz um queijo, ou um salame, ou um doce no seu município e ele tem um selo de inspeção municipal. E ele só pode comercializar dentro do município dele. Mas o profissional que dá o selo de inspeção municipal é o mesmo que dá o selo de inspeção estadual e o selo de inspeção federal, que é o CIF. E às vezes você tem um município de 1 quilômetro de divisa com outro, a pessoa faz o queijo aqui e é convidado para participar de uma feira de produtos da agricultura familiar ou artesanal, não pode ir porque ele não tem o CISB ou o CIF. O nosso projeto de lei pede que quem tenha o SIM possa comercializar o seu produto da agricultura familiar e artesanal nos municípios vizinhos também. Então a gente quer que, como se fosse, diga assim ao SIM, quem tem o SIM possa comercializar o seu produto em todos os municípios do seu estado.
21: Dr. Flávio afirma que regras sanitárias criadas para grandes empreendimentos dificultam a regularização de pequenos produtores, incentivam a informalidade e limitam o acesso a mercados. Ele explica que o projeto prevê regulamentação pelo Ministério da Agricultura em até 180 dias.
23: Diego Andrade, do PSD de Minas Gerais, defende a criação do programa Leite do Povo para oferecer até 30 litros por mês aos beneficiários do Bolsa Família. Pela proposta, o governo federal deve pagar parte do custo e o restante seria descontado diretamente do benefício.
21: Diego Andrade afirma que a iniciativa pretende ampliar o acesso à alimentação com prioridade para famílias com crianças pequenas, gestantes e idosos. Ele também defende que a compra do leite seja feita de produtores e cooperativas.

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7: Mais perto de você. 8 e 3.

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2: 8:49.

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